0: em parceria com a Conab, Companhia Nacional de Abastecimento. De acordo com a diretora de Política Agrícola e Informação da companhia, Nayara Andreoli Bittencourt, a queda no preço desses itens influencia o valor da cesta básica no país.
1: O custo da cesta básica caiu em 25 das 27 capitais pesquisadas pela Conab e alguns alimentos importantes na mesa dos brasileiros contribuíram para esse resultado. O café e o tomate tiveram queda em 23 capitais, o feijão carioca ficou mais barato em 19 e o açúcar em 16 capitais. Boa parte desses alimentos tem a queda relacionada ao aumento da oferta e ao avanço das safras desses produtos.
0: Pão francês e óleo de soja, por outro lado, registraram variações acima de 2%, de acordo com o levantamento da Conab. Os preços mais altos são explicados pelo aumento da demanda global por esses itens, além dos possíveis efeitos climáticos do El Niño sobre a safra 2026-2027. Reportagem Graziele Bezerra.
2: No dia do Cerrado, foram divulgados novos dados sobre o desmatamento.
3: A perda de vegetação nativa recuou 19% em agosto, segundo os alertas em tempo real do DETER.
2: Também foi assinada a portaria que identifica as áreas prioritárias do Cerrado para a segurança hídrica.
4: Segundo o maior bioma do Brasil, o Cerrado ocupa um quarto do território nacional e é a savana mais rica do mundo em biodiversidade. Situado sobretudo no Planalto Central, também tem papel fundamental na disponibilidade de água no país, como explica Humberto Lúcio Lima, diretor-presidente do Instituto Arvoredo, que atua na preservação do Cerrado.
5: É o bioma conhecido como caixa d'água do Brasil, por possuir 3 aquíferos, abastecer 8 das 12 bacias hidrográficas que nós temos e ter mais de 131 mil nascentes. Então é um bioma extremamente importante, não só para as mudanças climáticas, também como para a água potável no Brasil.
4: E um novo levantamento divulgado pelo governo federal mostrou que 51% de todo o território do Cerrado é considerado prioritário para a segurança hídrica do Brasil. Com base nisso, foi assinada uma portaria que cria um sistema de áreas prioritárias de recarga hídrica no Cerrado. Os dados das principais áreas estarão disponíveis para gestores, pesquisadores e população em geral. A medida visa identificar e proteger regiões estratégicas para a manutenção dos recursos hídricos. Como comentou o ministro do Meio Ambiente e Mudança do Clima, João Paulo Capobianco.
6: São vários estudos mostrando a redução da vazão nos principais rios do Cerrado. Esse dado das áreas prioritárias para recarga hídrica é algo absolutamente fundamental. Quando você apresenta com base sólida em dados científicos as áreas prioritárias, isso permite você organizar melhor os seus investimentos. É claro que todas são importantes, mas se nós temos recursos ainda não tão abundantes como gostaríamos, nós precisamos começar pelas áreas prioritárias.
4: Também nesta sexta-feira foram divulgados novos dados sobre o desmatamento no Brasil. Segundo informações do sistema DETER, Sistema de Detecção de Desmatamento em Tempo Real, do Instituto Nacional de Pesquisas Espaciais, os alertas de desmatamento no Cerrado caíram 19% em agosto, na comparação com o mesmo mês de 2025. A perda de vegetação nativa somou 238 quilômetros quadrados. Reportagem Gabriela Noronha.
3: O Ministério da Saúde confirmou 3 casos de sarampo em Tabatinga, no Amazonas.
2: Outros 2 foram confirmados em São Paulo, que já soma 32 pacientes esse ano.
3: O Brasil é considerado livre do vírus desde 2024, mas ainda registra casos esporádicos.
2: A vacinação é a principal forma de evitar a transmissão da doença. O imunizante é oferecido gratuitamente pelo SUS.
7: Após a confirmação nesta semana de 3 casos de sarampo no estado do Amazonas, o Ministério da Saúde intensificou as ações de vigilância na região. Os esforços são para interromper possíveis cadeias de transmissão do vírus. Os casos foram confirmados em Tabatinga, na fronteira entre Brasil, Colômbia e Peru. Os episódios ocorreram em pessoas que vieram da cidade de Alto Monte, no Peru, sem histórico de vacinação contra o sarampo. Além do Amazonas, o Ministério da Saúde mantém alerta para São Paulo, que registrou 32 casos neste ano, 2 pacientes confirmados esta semana. Medidas de vigilância sanitária e vacinação estão sendo tomadas e não há registro de circulação do vírus para além das cidades de Guarulhos, São Bernardo do Campo e a capital paulista, que registra 29 dos 32 casos. O Brasil é certificado como livre do vírus desde 2024, mas ainda registra casos esporádicos, principalmente relacionados à importação do vírus de outros países. O sarampo já foi uma das principais causas de mortalidade infantil em todo o mundo. A transmissão ocorre pelas vias aéreas, ao tossir, espirrar, falar ou respirar. A doença possui alto nível de contágio. Quando a pessoa é infectada, ela pode transmitir o vírus para 90% das pessoas próximas que não estejam imunes. A vacinação é a principal forma de evitar novos casos. Os imunizantes são oferecidos gratuitamente pelo SUS e integram um calendário nacional de vacinação para pessoas de 12 meses a 59 anos. Há 2 vacinas disponíveis no SUS para a proteção contra a doença: a tríplice viral, que protege contra sarampo, cachumba e rubéola, e a tetraviral, que além dessas 3, imuniza também contra a varicela. Edinaldo Júnior para a Voz do Brasil.
3: O PrevBar, uma espécie de agência flutuante do INSS, leva serviços e informações de previdência social a comunidades isoladas do país.
2: Em setembro, a embarcação vai iniciar uma nova operação no Amapá.
3: Entre 28 de setembro e 9 de outubro, atenderá comunidades do arquipélago do Bailique. Depois segue para o município de Cutias, onde permanece até 23 de outubro.
2: Mas, antes de seguir para o Amapá, o PrevBarco estará em Chaves, no arquipélago do Marajó, no Pará, de 14 a 25 de setembro.
3: Não é necessário realizar agendamento prévio. O atendimento ocorre por ordem de chegada durante a permanência da embarcação em cada localidade.
2: Estudantes do ensino médio de todo o Brasil têm até 15 de setembro para se inscrever na primeira edição nacional da Olimpíada Nacional de Empreendedorismo.
3: O evento é individual e gratuito.
2: E os finalistas vão participar de uma imersão em empresas parceiras do projeto.
8: A competição começa no dia 18 de setembro com uma prova online de caráter diagnóstico. As questões envolvem raciocínio lógico, inovação e empreendedorismo com situações do cotidiano. Os 100 mil estudantes com melhor desempenho avançam para a segunda fase, marcada para 9 de outubro. Nessa etapa, a prova será dissertativa e os estudantes deverão desenvolver propostas de soluções e modelos de negócios. Os 100 melhores colocados no ranking nacional serão selecionados para a fase final. O secretário nacional de Inclusão Socioprodutiva, MEIS e Cooperativismo, do Ministério do Empreendedorismo, da Microempresa e da Empresa de Pequeno Porte, Danilo Cabral, disse que os finalistas participam de um curso intensivo de curta duração voltado ao aprimoramento dos projetos, desenvolvimento de produtos e elaboração de planos de negócio.
9: É linkar aqueles que estão na escola, que precisam identificar essa vocação, qualificar, formar para poder empreender, com esse mundo do trabalho. É o papel do ensino médio, é formar para a cidadania e formar para o mundo do trabalho. Essa imersão vai durar 3 dias, onde aí sim os alunos já terão que apresentar um produto, um plano de negócio, e disso sairá 27 finalistas.
8: Além das provas, a programação prevê atividades de formação para estudantes, professores e escolas participantes. A etapa nacional será realizada em Brasília no dia 10 de dezembro. As inscrições são gratuitas e podem ser feitas pela internet até 15 de setembro. O endereço é one.ufma.br. Com locução de Natália Koslick, reportagem Pablo Mundim.
3: O uso da biometria digital ou um reconhecimento facial já faz parte da vida das pessoas hoje em dia.
2: Seja para fazer uma transação bancária ou para acessar o gov.br, por exemplo, esse tipo de procedimento agiliza o acesso a serviços e informações, protegendo os dados dos usuários.
3: Vamos saber como esses dados são armazenados e que cuidados extras podem ser tomados no ambiente digital.
10: Fazer uma selfie, aquela foto de si mesmo, virou rotina não só para as redes sociais. Também é com ela que é possível acessar portarias de prédios, desbloquear o celular, abrir aplicativos bancários ou entrar no portal gov.br, por exemplo. A biometria facial e a digital, aquela que lê as impressões digitais, estão presentes no dia a dia do cidadão. A tecnologia confirma a identidade do usuário em segundos e cria uma camada extra de proteção. Laerte Peota de Melo, professor da Universidade de Brasília e especialista em cibersegurança, explica que há diferenças nos sistemas biométricos de acordo com a finalidade.
11: Tanto os bancos quanto sistemas assim, que a gente chama de sistemas críticos, eles têm um sistema biométrico muito mais eficiente. Ele é diferente do que a gente usa no celular, no nosso dia a dia. A biometria que você usa no celular é para acessar os seus dados que estão no seu aparelho. Então são sistemas bem diferentes.
10: A biometria digital analisa os padrões únicos dos dedos das mãos. Já o reconhecimento facial mapeia pontos e contornos do rosto, como a distância entre os olhos e o formato do queixo. No Brasil, a biometria é classificada como dado pessoal sensível pela Lei Geral de Proteção de Dados. As empresas são obrigadas a explicar o motivo da coleta, armazenar os dados de forma segura e excluí-los quando não forem mais necessários. Gustavo Henrique de Souto Silva, subsecretário de Planejamento e Tecnologia da Informação do Ministério das Comunicações, explica que essas informações são protegidas.
12: Quando a gente fala de segurança, as pessoas têm esse medo daquele dado vazar, é que esses dados, eles são muito bem protegidos, são criptografados, e assim, não é qualquer pessoa ou empresa que tem acesso a isso. E esses dados não é disponível, acessível de forma indiscriminada. Então, eles têm um controle de acesso.
10: E alguns procedimentos simples podem ajudar a proteger a identidade e os dados sensíveis no ambiente digital, como ativar a verificação em duas etapas em suas contas, usar um gerenciador de senhas para armazenar os dados e proteger o chip do seu celular nas configurações do telefone. Reportagem Luciana Colares de Holanda.
2: A identificação biométrica virou política nacional pelo Ministério de Portos e Aeroportos. O objetivo é modernizar o controle de acesso e ampliar a segurança nos sistemas de transporte do país.
3: A iniciativa padroniza o uso de tecnologias como reconhecimento facial e digital em aeroportos, portos, instalações portuárias e hidrovias.
2: E a biometria deixa o sistema nos aeroportos mais moderno, mas tem coisas que só dependem do ser humano para a viagem ser mais tranquila, como disciplina e educação.
3: Tumultos, brigas ou até mesmo piadinhas fora de hora em aeroportos ou aviões podem causar um verdadeiro transtorno para muitas pessoas, como atrasos de voos e até pousos de emergência.
2: Agora, os passageiros que não respeitarem as regras serão penalizados com multas altas e podem chegar a ficar proibidos de viajar por até um ano.
3: E para alertar os viajantes sobre essas mudanças, o Ministério de Portos e Aeroportos lançou a campanha Parece Exagero, é Segurança.
13: O passageiro indisciplinado é aquele que comete atos que violam e comprometem a segurança, a tranquilidade e a dignidade de outras pessoas. O analista de marketing João Gabriel Palhão conta que já presenciou um desses atos, que provocou atrasos e estresse nos passageiros.
14: Vindo aqui para Brasília mesmo, eu presenciei isso com um caso de notebook. Desde o início do voo, a comissária já avisou, na hora que ela passava perto, o cara tirava, mas sempre voltava. Então foi o voo inteiro dando trabalho.
13: A campanha Parece Exagero, mas é Segurança foi motivada pelo aumento de episódios envolvendo passageiros indisciplinados a bordo das aeronaves e nos aeroportos do país. Segundo o Ministério de Portos e Aeroportos, o Brasil registrou 881 casos de indisciplina no transporte aéreo entre janeiro e junho de 2026. Desse total, 154 episódios poderiam comprometer de forma grave a segurança operacional. A assistente social Maria Bezerra afirma que essas atitudes prejudicam muitas pessoas.
15: A gente pode perceber em vários voos problemas com um ou outro passageiro, ou uma ou outra também, que pensam que o umbigo dela fala por todo mundo, não é? Então eu acho que é bastante interessante a gente pensar que um voo com mais de 100 pessoas, além de mim, todos têm direito. E uma pessoa não pode impedir o bem-estar das demais.
13: Além da campanha, a ANAC, Agência Nacional de Aviação Civil, definiu um conjunto de medidas para enfrentar situações que possam comprometer a segurança e o funcionamento das operações aéreas por causa de passageiros indisciplinados. Entre as punições estão a aplicação de multas, além de ter o direito de viajar suspenso por um ano. Como explica o superintendente de infraestrutura aeroportuária da Agência de Aviação Civil, Giovano Palma.
16: Então, há uma multa de até R$ 17.500 para os casos graves. São aqueles casos de agressão do pessoal do balcão de check-in, agressão do pessoal que faz o controle de segurança, ou também informação falsa de bomba. E ainda nós temos os casos gravíssimos, que são aqueles casos a bordo da aeronave, em que há, por vezes, uma agressão ao tripulante, em que inviabiliza esse tripulante de continuar trabalhando dentro da aeronave. E se um tripulante, ele acaba por uma agressão não podendo trabalhar, isso afeta a segurança, principalmente no momento de emergência, que além da multa, pode haver um impedimento de voar por até 6 ou 12 meses, né?
13: As novas medidas passam a valer a partir de 14 de setembro. Reportagem Cleide Lopes.
2: Para saber mais sobre a Resolução 800 da ANAC, que cria regras para atos de indisciplina, acesse pareceexagero.com.br.
3: Estudantes que ingressaram em cursos presenciais de licenciatura este ano já podem se inscrever no PEDMEIA Licenciaturas.
2: O prazo vai até o dia 19 de dezembro, enquanto houver vagas.
3: Podem participar estudantes que tiveram pelo menos 650 pontos no Exame Nacional do Ensino Médio, Enem, e foram matriculados por meio do Sisu, ProUni ou Fies.
2: A bolsa é de R$ 1.050 por mês durante todo o curso. Desse valor, R$ 700 podem ser sacados todo mês e R$ 350 ficam em poupança.
3: As inscrições devem ser feitas pela plataforma Freire, no site freire.caps.gov.br.
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2: Hoje vamos viajar até o sertão do Nordeste, no interior do Piauí.
3: É na Serra da Capivara que encontramos a maior quantidade de arte rupestre no Brasil.
2: Além do valor histórico, por lá é possível fazer trilhas, escaladas, passeios de bicicleta e até voos livres.
18: Sinônimo de fofura e tranquilidade, a capivara virou febre mundial. Maria Luísa Fukushima Rodrigues, de 5 anos, é fã desse animal que vive perto de lagos e rios em várias partes do país. Maria Luísa, qual é o seu bichinho preferido?
19: Capivara.
18: E por quê?
19: Porque eu gosto muito que ela me ensina a nadar, porque ela é bem fofinha.
18: Nas redes sociais, a capivara também virou fenômeno pop, com vídeos que mostram a rotina sociável dessas adoráveis criaturas. O sucesso é tanto que a capivara ganhou um dia mundial, comemorado na próxima segunda-feira. E no Brasil, a fama do bichinho não é diferente. E hoje, vamos conhecer o lugar que leva o nome da nossa estrela. No interior do Piauí, a arqueóloga Niede Guidon encontrou em 1979 um verdadeiro tesouro da história. Vestígios humanos de mais de 50 mil anos atrás. Mais de 1.300 sítios arqueológicos já foram catalogados na Serra da Capivara.
20: são pinturas rupestres que registram cenas de caça, rituais, danças e outras atividades do cotidiano de povos que viveram na região. E para preservar toda essa história, foi criado o Parque Nacional da Serra da Capivara, no meio da Caatinga brasileira. Em 1991, o local entrou para a lista de Patrimônio Mundial da Unesco. Quem conta a história do desenvolvimento do local é a arqueóloga e pesquisadora Gisele Felice.
21: A ideia era fazer com que tivesse alguma coisa que pudesse gerar renda, melhorar a qualidade de vida das pessoas e, ao mesmo tempo, preservar o patrimônio cultural, que seriam sítios arqueológicos com as pinturas rupestres, que são magníficas, e preservar o patrimônio natural.
20: E quem vai visitar, é bom saber que tem bastante coisa para ver, hein? Como disse o professor de geografia e guia turístico Wilke Amorim Lopes.
22: Ele tem vários atrativos. Nós temos cânions, nós temos a fauna, nós temos a flora, temos as pinturas rupestres, que temos dois museus para proporcionar o turista, o visitante, ao conhecer o Parque Nacional Serra da Capivara. Nós temos também fósseis da megafauna. Há 12 mil anos atrás, nós temos mais da megafauna, a preguiça gigante, mastodonte, macrauchenha, iriamas.
20: A história a olhos vistos. Foi o que o professor universitário de Recife, em Pernambuco, Raimundo Nonato Ferreira, teve a oportunidade de mostrar ao filho de 10 anos na Serra da Capivara.
22: Ele mesmo disse que foi uma experiência sem igual, inclusive algumas coisas que ele tinha visto na escola. E agora ele pôde ter a oportunidade de visitar as pinturas rupestres, ver esses rastros deixados há mais de 5, 10, 15, 50 mil anos pelo homem americano. E ele pôde ver, não só como foi descrito na sala de aula, mas pôde ver em loco. Então, assim, para ele foi uma experiência única.
20: Ficou curioso? Para conhecer mais sobre a história do parque, que fica no meio da Caatinga, a visita está aberta todos os dias das 6 da manhã às 6 da tarde. Mas atenção, a entrada no parque só é permitida com guia credenciado do ICMBio. Tudo para proteger a biodiversidade do sertão e o legado das pinturas rupestres. Eu sou a Raquel Mariano e até a próxima viagem.
2: E na próxima sexta-feira, nós vamos celebrar o primeiro Dia Internacional das Cavernas, comemorado oficialmente em 13 de setembro. Até lá!
3: E essas foram as notícias do Governo Federal.
2: Fique agora com as notícias do Poder Judiciário e do Congresso Nacional. Boa noite, um bom fim de semana.
3: A gente volta na segunda-feira. Uma boa noite.
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24: STF homologa planos estaduais contra violações de direitos no sistema prisional.
25: Telegram detalha ações contra desinformação em plano para eleições.
24: FGTS completa 60 anos neste mês.
25: Boa noite, eu sou Leandro Bezerra.
24: E eu sou Walter Lima.
25: STF confirma planos de reestruturação do sistema penitenciário de 14 estados.
24: Os demais estados e o DF tiveram os planos validados, mas com ressalvas. Carolina Chaves.
26: Em 2024, o STF homologou o Plano Pena Justa, que prevê medidas para enfrentar problemas históricos do sistema prisional. A partir dessas diretrizes, estados e Distrito Federal elaboraram planos locais. Agora, o Supremo também definiu como será feito o monitoramento das ações. Os tribunais de justiça terão que padronizar os procedimentos e monitorar o cumprimento das medidas previstas. Os corregedores gerais de justiça deverão acompanhar a execução dos planos com o apoio dos grupos de monitoramento e fiscalização do sistema carcerário. As informações deverão ser encaminhadas ao CNJ pelos comitês locais. Juízes corregedores de presídios e magistrados responsáveis pelas varas de execuções penais também poderão auxiliar na fiscalização.
25: Telegram apresenta plano de conformidade para as eleições.
24: A medida faz parte das ações do TSE para o combate da desinformação. Guilherme Firmino,
0: segundo plano, a plataforma poderá remover materiais potencialmente ilegais, restringir ou excluir contas em desacordo com o plano e usar marcadores para alertar os usuários sobre possíveis fraudes ou conteúdos falsificados. A plataforma também pode fazer a moderação de grupos, contas, bots e canais, através de denúncias ou por um sistema de detecção interna. A empresa deixa claro que as medidas abrangem apenas as funcionalidades públicas do serviço. As comunicações privadas permanecem protegidas e não são monitoradas.
1: Lei que criou o FGTS completa 60 anos no domingo, 13 de setembro.
4: O fundo foi criado em 1966. Larissa Batista.
5: Há 60 anos, o FGTS funciona como uma rede de proteção para quem trabalha. O empregador deposita todo mês e sem descontar do salário o valor em uma conta vinculada. Esse dinheiro pode ser sacado nas situações previstas em lei, mas é preciso ficar de olho. Cerca de 1,5 milhão de empregadores devem juntos 11 bilhões de reais em FGTS. Por isso, você deve prestar atenção e conferir os depósitos todo mês pelo aplicativo Meu FGTS.
1: Justiça recebe denúncia e ex-deputado TH Joias torna-se réu por corrupção.
4: A denúncia foi apresentada pelo Ministério Público Federal. Vanessa Pereira.
6: A denúncia contra o ex-deputado estadual TH Joias e outras 4 pessoas foi recebida pelo Tribunal Regional Federal da 2ª Região nesta semana. De acordo com o MPF, o esquema envolvia a ocupação de cargos públicos, o vazamento de dados policiais e a facilitação de vantagens ilícitas. Além da condenação pelos crimes imputados, o MPF requereu ao tribunal a manutenção das medidas cautelares pessoais e patrimoniais fixadas pela Justiça. O tribunal manteve a prisão preventiva dos acusados, ordenou a transferência do ex-deputado para a Penitenciária Federal e deu aval ao compartilhamento de provas e uso de bens apreendidos.
1: Medida protetiva não pode impor à vítima de crime sexual o ônus de se afastar do acusado no trabalho.
4: Essa decisão é do ministro Antônio Carlos Ferreira, do STJ. Fátima Uchoa.
7: Inicialmente, a medida protetiva determinava que o acusado mantivesse distância mínima de 100 metros da vítima de crime sexual e não tivesse contato com ela, que trabalha na mesma instituição. Mas, devido à dinâmica profissional, o homem superior hierárquico comparecia ao local de trabalho da mulher, o que a fazia se afastar das atividades para cumprir a ordem judicial. O ministro Antônio Carlos Ferreira ampliou a medida protetiva de urgência para proibir o investigado de ir ao local de trabalho da vítima. Segundo o ministro, a proteção legal não pode funcionar para obrigar a própria vítima a restringir atividades profissionais para não se encontrar com o investigado.
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1: A você uma boa noite.
4: Um bom fim de semana e até segunda-feira.
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27: Eu sou Humberto Pinheiro e estes são os destaques de hoje do Jornal do Senado, que começa agora. Projeto que autoriza trabalho com reciclagem a presos dos regimes fechado e semiaberto está pronto para votação. Sem aprovação pelo Congresso, 5 medidas provisórias perdem a validade. Congresso participa de campanha Setembro Amarelo de prevenção ao suicídio. Boa noite. Presos dos regimes fechado e semiaberto poderão trabalhar com reciclagem de materiais. É o que prevê um projeto que já foi aprovado pela Comissão de Meio Ambiente e agora está pronto para ser analisado pela Comissão de Constituição e Justiça. A proposta altera 2 legislações para viabilizar o trabalho de pessoas presas na coleta e na reciclagem de materiais. Mais detalhes com o repórter César Mendes.
28: O projeto em análise na Comissão de Constituição e Justiça permite a participação de presos em atividades de limpeza urbana e de manejo de resíduos sólidos. Iniciativas que, segundo o autor, senador Sérgio Petecão, do PSD do Acre, vão contribuir para a ressocialização e para o desenvolvimento sustentável. O texto aprovado pela Comissão de Meio Ambiente em junho muda duas legislações para que isso seja possível. A Lei de Saneamento Básico, incluindo a possibilidade de que a triagem de resíduos seja realizada pelos condenados, e a Política Nacional de Resíduos Sólidos, para que o desenvolvimento de projetos de reciclagem por presos seja considerado como uma das iniciativas atendidas prioritariamente por linhas de financiamento público. O texto original previa ainda mudanças na Lei de Execução Penal, mas isso foi retirado da proposta sob a justificativa de que já existem normas legais que autorizam o funcionamento de oficinas de reciclagem nos presídios, como explicou o relator designado, senador Confúcio Moura, do MDB de Rondônia.
8: Devemos reconhecer que, pelo atual regulamento jurídico, não há vedação alguma para a implantação de oficina de reciclagem de resíduos sólidos nas unidades prisionais, já existindo, inclusive, experiência nesse segmento.
28: Se for aprovado na comissão e não houver recurso para a votação no plenário, o projeto seguirá para a Câmara dos Deputados.
27: Entre meninas de 15 a 19 anos, o Brasil registrou mais de 289 mil partos em 2023. O dado foi divulgado pelo Ministério da Saúde e alerta para a gravidez na adolescência. Para prevenir a gestação nessa faixa etária, o Senado analisa um projeto de lei que torna obrigatória a veiculação de campanhas educativas sobre a prevenção da gravidez na adolescência e os riscos físicos e mentais relacionados ao aborto. A divulgação deve ocorrer no rádio, na televisão, nas redes sociais, nos cinemas, nas lojas de aplicativos e em jogos eletrônicos voltados para adolescentes. A iniciativa já foi aprovada pela Comissão de Direitos Humanos, onde contou com parecer favorável da senadora Damares Alves, do Republicanos do Distrito Federal. Ela pontuou a importância de incluir também o público masculino nas ações de conscientização sobre a gravidez entre os adolescentes. Atualmente, a proposta aguarda a análise da Comissão de Assuntos Sociais.
10: Estudos apontam que campanhas que incluem os meninos e as meninas são mais eficazes, pois promovem uma cultura de responsabilidade compartilhada, empatia e respeito mútuo.
27: Sem aprovação pelo Congresso, cinco medidas provisórias acabaram perdendo a validade. Entre elas está a que trata do novo Desenrola Brasil, programa do governo federal voltado à renegociação de dívidas de pessoas físicas. Repórter Pedro Pincer.
11: Entre elas está a MP do novo Desenrola Brasil, programa do governo federal voltado à renegociação de dívidas de pessoas físicas. Os devedores que participassem do programa teriam o CPF bloqueado em plataforma de apostas de cota fixa no prazo de 12 meses após a assinatura do contrato de renegociação. Para o senador Paulo Paim, do PT do Rio Grande do Sul, essa exigência era acertada.
12: Quem já está endividado não pode ser empurrado para um ciclo ainda mais grave de perdas, especialmente em um ambiente como o das apostas online.
11: Também perderam validade quatro medidas provisórias editadas pelo governo para reduzir os impactos econômicos dos conflitos no Oriente Médio. Uma delas destinava 14 bilhões e meio de reais para financiar a compra de veículos como caminhões, ônibus e micro-ônibus.
27: A fachada do Congresso Nacional está com uma iluminação especial até domingo, em apoio ao Setembro Amarelo, campanha de prevenção ao suicídio. A ação acontece na semana em que o assunto foi debatido no Senado. Reportagem de Yasmin Rodrigues.
13: A iluminação especial amarela do Congresso reforça a campanha Setembro Amarelo, que busca reduzir o estigma e estimular a procura por ajuda. Um dos requerentes foi a senadora Damares Alves, do Republicanos do Distrito Federal, que nesta quinta-feira, 10 de setembro, data nacional de prevenção do suicídio, presidiu uma audiência pública sobre o assunto na Comissão de Direitos Humanos.
14: O Congresso Nacional está fazendo sua parte. Nós estamos aprovando leis todos os dias sobre o tema. Será que são só leis que nós vamos ter que construir ou nós vamos ter que fazer entregas de políticas públicas efetivas? Mas esse é um tema que não depende só do poder público.
13: Para quem precisa de apoio, o Centro de Valorização da Vida oferece atendimento gratuito e sigiloso pelo telefone 188, 24 horas por dia.
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3: Meu nome é Marta Garski, eu moro em Brasília e eu gostaria de saber por que nessas eleições serão escolhidos dois senadores.
2: Quem responde é o consultor legislativo Gilberto Guerzoni.
15: Marta, a nossa Constituição prevê que o Senado é renovado de forma alternada de 1/3 e 2/3. Então, a cada 4 anos, a gente elege senadores, alternadamente 1 senador e 2 senadores, uma vez que cada estado e o Distrito Federal tem 3 senadores. Então, neste ano, nós vamos escolher 2 senadores, porque há renovação de 2/3 da casa.
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27: E neste ano, fique atento. A votação é de 2 senadores e serão 2 votos para candidatos diferentes. Ou seja, é preciso escolher um candidato ou candidata, confirmar o voto e depois registrar o segundo voto para outro candidato. Se o eleitor digitar o mesmo número 2 vezes, o primeiro voto será considerado válido, mas o segundo será anulado. E tem outro detalhe importante. Na eleição para senador, não é possível votar apenas no número

0: edição de Paula Groba e trabalhos técnicos de Eliseu Caires, o Jornal do Senado fica por aqui. Acompanhe agora as notícias do Tribunal de Contas da União e da Câmara dos Deputados. Boa noite e um bom fim de semana.
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2: No dia 17 de setembro, o Tribunal de Contas da União realiza o workshop sobre golpes digitais que usam o nome de órgãos públicos para enganar cidadãos. O encontro vai apresentar formas de prevenir e identificar fraudes, além de técnicas para retirar páginas e conteúdos falsos da internet. Os principais golpes em instituições públicas envolvem programas sociais falsos, fraudes em benefícios, cobranças indevidas e páginas falsas do gov.br. Os criminosos também usam e-mails, SMS e WhatsApp para enganar as vítimas. O workshop é voltado a profissionais e gestores da área de segurança da informação, tecnologia e comunicação, mas aberto a toda a população. A transmissão será pelo canal do TCU no YouTube, às 15h. Saiba mais em tcu.gov.br.
1: 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Jornal Câmara dos Deputados. Deputados aprovam projetos para estruturar e incentivar o futebol feminino.
3: Câmara dá preferência a candidato afastado do convívio familiar no ProUni.
1: Povos tradicionais deverão autorizar empreendimentos em seus territórios.
3: Boa noite. Avança na Câmara projeto que prevê autorização dos povos tradicionais à realização de obras e empreendimentos em seus territórios. A repórter Silvia Munhato traz mais informações sobre a proposta.
4: A Comissão de Amazônia dos Povos Originários e Tradicionais da Câmara dos Deputados aprovou o projeto que exige consulta prévia e autorização de povos indígenas, quilombolas e outras comunidades tradicionais antes do licenciamento de obras e empreendimentos que possam afetá-los. Pela proposta, os povos e comunidades tradicionais terão acesso prévio às informações sobre o empreendimento e seus possíveis impactos, com prazo adequado para análise e manifestação. O texto prevê ainda que as regras da consulta sejam definidas em conjunto com os grupos potencialmente afetados, respeitando suas tradições, idiomas e formas próprias de organização social. Em caso de divergência entre os moradores impactados e o empreendedor, prevalecerá a decisão da população afetada. A relatora foi a deputada Célia Chacriabá, do PSOL de Minas Gerais.
5: Nós estamos protegendo com esse projeto o direito mais sagrado, também o território e também a prevenção da saúde. A instalação desses aterros contamina os lençóis freáticos, provoca a insegurança alimentar, nutricional e também o adoecimento da população, provocando um verdadeiro ecocídio. Nenhum empreendimento desse porte pode passar por cima da identidade e do bem viver de nossos povos.
4: A versão original do texto apenas proibia a instalação de aterros sanitários em territórios de povos e comunidades tradicionais. A relatora, no entanto, ampliou o alcance da medida para abranger qualquer empreendimento capaz de provocar impactos diversos sobre essas populações. A relatora afirmou que a legislação já garante a participação desses povos, mas essas consultas nem sempre são respeitadas. Por causa da alteração do texto, o deputado Capitão Alden, do PL da Bahia, requereu que o projeto também seja analisado pela Comissão de Desenvolvimento Econômico. Segundo ele, as mudanças afetam a segurança jurídica dos processos de licenciamento. A proposta que condiciona a realização de empreendimentos em terras indígenas à concordância desses povos ainda deve ser analisada pelas comissões de desenvolvimento urbano e de Constituição e Justiça. Da Rádio Câmara de Brasília, Silvia Munhato.
1: Direitos Humanos. Raimon, do PT do Rio de Janeiro, defende a aprovação de projeto que cria uma política nacional para a população em situação de rua. Relator da proposta, ele afirma que um dos objetivos é combater a aporofobia, definida como medo, rejeição ou distanciamento em relação às pessoas pobres.
6: Aporofobia é um termo que poucas pessoas talvez tenham familiaridade com ele, mas é pavor aos pobres, isso é temor aos pobres, medo dos pobres, quer dizer, distanciamento dos pobres. E nós sabemos que há muitas pessoas empobrecidas no nosso país, a população em situação de rua, na última contagem que temos, ela chega a quase 300.

0: 250 mil pessoas no Brasil, e são homens e mulheres, nossos irmãos e irmãs, que merecem ser respeitados e que têm direito aos direitos que qualquer cidadão brasileiro tem.
1: Raymond pondera que a iniciativa busca não apenas assegurar direitos básicos, mas também promover uma mudança cultural que supere a aporofobia. O parlamentar reitera que quer garantir a dignidade da pessoa humana em todo o território nacional.
2: Segurança Pública. Guilherme Derrit, do PP de São Paulo, defende a criação de regras para investigar crimes digitais e ampliar a cooperação entre órgãos públicos e plataformas. A ideia é compartilhar dados em casos de situação de emergência, como abuso sexual de crianças e adolescentes e maus tratos contra animais.
1: Guilherme Derrit também quer reforçar o combate aos crimes digitais com estruturas especializadas dentro das secretarias estaduais de segurança pública. O projeto do deputado estabelece regras de transparência para as plataformas e atualiza a legislação sobre a exploração sexual infantil na internet.
2: Sóstenes Cavalcante, do PL do Rio de Janeiro, apresentou o projeto que proíbe a venda de réplicas da carteira de identificação da pessoa com transtorno do espectro autista e de documentos semelhantes. Ele explica que o objetivo é evitar a fraude do documento de forma gratuita.
1: Sóstenes Cavalcante afirma que essa comercialização pode levar famílias a comprar documentos sem validade oficial, além de abrir espaço para o uso indevido de benefícios. O projeto do parlamentar prevê multa de R$ 1.000 a R$ 10.000, com valor dobrado em caso de reincidência.
2: Projeto de Luísa Erundina, do PSOL de São Paulo, determina que o crime de feminicídio nunca seja considerado crime militar. A deputada entende que esses casos devem ser julgados pela justiça comum, mesmo que o crime ocorra em quartéis ou envolva integrantes das Forças Armadas.
1: Luísa Erundina argumenta que o feminicídio é motivado pelo ódio e pela violência de gênero e não tem relação com a disciplina militar. Para ela, a medida garante que os acusados sejam julgados pelo tribunal do júri para evitar decisões corporativistas.
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0: Novas leis viabilizaram a Copa Feminina de 2027 e propostas aprovadas reforçam o protagonismo das mulheres no futebol. A reportagem é de José Carlos Oliveira.
1: A realização da Copa Feminina de Futebol e o fortalecimento do protagonismo das mulheres no esporte passam pelo Congresso Nacional. Deputados e senadores já aprovaram leis que viabilizam a competição prevista para 2027 e analisam várias propostas de incentivo permanente às jogadoras desde as divisões de base. Uma das leis, já em vigor, permite que as 8 cidades-sedes da Copa deem isenção de ISS, Imposto sobre Serviços, para empresas envolvidas na organização do evento. Outra lei regulamenta direitos e deveres da União e da FIFA durante a Copa. A relatora do texto na Câmara, a deputada Gleisi Hoffmann, do PT do Paraná, destacou os reflexos positivos da competição para o Brasil.
2: Ao investir em um grande evento, cria empregos, estimula a economia do turismo e melhora a infraestrutura com o legado de obras. Contribuirá para o alcance de objetivos como viabilizar a entrega de infraestrutura esportiva e para esportiva e a fomentar a prática do futebol feminino em todas as regiões do Brasil.
1: A chamada Lei Geral da Copa Feminina traz regras sobre comércio nas áreas dos eventos, publicidade, exploração de marcas e imagens, concessão de vistos para trabalhadores estrangeiros, venda de ingressos, segurança pública e funcionamento de serviços durante a competição. A aprovação não foi unânime. O deputado Kim Kataguiri, do Missão de São Paulo, lembrou a Copa Masculina de 2014 para criticar o fato de o Brasil sediar outro evento da FIFA.
3: O discurso de que a Copa deixa infraestrutura, deixa legado é falacioso, a gente já escutou essa balela, não deixou nada. A FIFA vem, saqueia o país e depois vai embora.
1: O Brasil participou de todas as 9 edições anteriores da Copa Feminina e tem a maior artilheira da competição, a alagoana Marta, com 17 gols em 22 jogos de 6 Copas. A Copa Feminina de 2027 será a primeira na América do Sul. Vai reunir 32 seleções entre 24 de junho e 25 de julho do ano que vem, com jogos em Belo Horizonte, Brasília, Fortaleza, Porto Alegre, Recife, Rio de Janeiro, Salvador e São Paulo. A Câmara ainda analisa vários outros projetos de lei para incentivar o futebol feminino. Os textos tratam de incentivos financeiros e superação da discriminação de gênero, entre outros temas. O deputado Marcos Braz, do PSDB do Rio de Janeiro, tem proposta com foco nas categorias de base.
4: Obriga que escolinhas de projetos de futebol financiados com dinheiro público federal ofereçam turmas femininas. Não dá mais para o Estado financiar projeto esportivo que só enxerga o menino. Se tem verba pública, tem que ter vaga para a menina também. Assim que a gente forma a próxima Marta.
1: A ex-deputada Carla Aires, do PT de Santa Catarina, atualmente vereadora em Florianópolis, é autora de projeto de lei que cria o marco legal do futebol feminino. Da Rádio Câmara de Brasília, José Carlos Oliveira.
0: Homenagem.
5: A Câmara realizou sessão solene para a entrega da medalha do mérito evangélico Daniel Berg e Gunnar Wingren, por iniciativa de Raimundo Santos, do PSD do Pará. Ele lembra que 12 pessoas foram homenageadas com a medalha.
6: Então, o reconhecimento que a Câmara dá com essa medalha precisa reconhecer aquelas pessoas ou instituições que tiveram serviço de cunho evangelístico, mas com seus reflexos notadamente percebidos em favor da sociedade, levando não só o evangelho, mas levando a cidadania, a inclusão social, o apoio às pessoas desassistidas, onde o Estado às vezes não consegue chegar. É importante saber que essas igrejas não chegam sozinhas ali. Há líderes, há pastores, há pastoras, pessoas ou instituições que prestaram grande serviço de evangelização, mas que os reflexos alcançaram centenas, milhares, milhões de pessoas.
0: A sessão solene para a outorga da medalha do mérito evangélico Daniel Berg e Gunnar Wingren aconteceu em junho. Segundo Raimundo Santos, a escolha do mês é uma homenagem ao aniversário da Assembleia de Deus, fundada em 18 de junho de 1911, na cidade de Belém, no Pará.
7: Saúde.
5: A Câmara aprovou o projeto que obriga o acompanhamento em tempo real dos estoques de medicamentos do SUS. A reportagem é de Marcelo Larcher.
8: A Câmara dos Deputados aprovou o projeto que cria um sistema para acompanhar em tempo real o consumo, o abastecimento e o estoque de remédios e produtos do Sistema Único de Saúde, o SUS. O projeto, já aprovado pelo Senado, determina que o governo federal, estados e municípios devem manter em conjunto dados atualizados sobre a quantidade de produtos e medicamentos em estoque. Isso vai permitir um acompanhamento constante dos níveis de produtos à disposição, inclusive das farmácias populares. A administração do sistema será compartilhada entre os gestores federais, estaduais e municipais do SUS. A justificativa para o projeto foi um relatório do Tribunal de Contas da União que apontou falha do Ministério da Saúde no acompanhamento dos estoques de medicamentos usados durante a pandemia de Covid-19. A proposta foi aprovada de maneira simbólica pelo plenário da Câmara. Antes disso, o relator na Comissão de Seguridade Social e Família, deputado Luiz Lima, do Novo do Rio de Janeiro, disse que a criação de um sistema que possibilite a consulta aos estoques públicos de medicamentos e produtos para a saúde contribui para a eficácia e transparência da gestão. Mauro Junqueira, secretário executivo do Conselho Nacional de Secretarias Municipais de Saúde, o CONASENS, disse apoiar o controle de estoque, mas apontou problemas que precisam ser sanados para que haja um acompanhamento em tempo real. Ele explicou que o que foi acertado após o relatório do TCU foi a atualização diária dos dados na Base Nacional de Assistência Farmacêutica, o sistema atual, de modo que se saiba o nível de estoque relativo ao dia anterior. Para Mauro Junqueira, nem todos os municípios conseguem hoje fazer esse controle em tempo real.
7: Tem muitos municípios com dificuldade de conectividade, de infraestrutura. Além disso, o SUS gera diariamente um volume muito grande de dados que precisam ser armazenados, processados e integrados. CONASEMES, como a voz dos municípios no SUS, é totalmente favorável à transformação digital no SUS, mas para chegar ao controle em tempo real em todo o país, é preciso superar desafios importantes de conectividade, de infraestrutura e do subfinanciamento do Sistema Único de Saúde.
8: O projeto que cria um sistema para acompanhar em tempo real o consumo, o abastecimento e o estoque de remédios e produtos para a saúde no SUS será enviado para a sanção presidencial e já pode virar lei. Da Rádio Câmara de Brasília, com informações de Antônio Vital, Marcelo Larcher.
0: Paulo Soares, do Podemos de São Paulo, trabalha em projeto para atualizar a tabela do SUS e melhorar o financiamento de santas casas e hospitais filantrópicos. O deputado afirma que a defasagem nos valores pagos por procedimentos médico-hospitalares compromete o funcionamento dessas unidades.
9: São santas casas vivendo no sufoco, são hospitais filantrópicos à beira da falência, são irmandades tentando entregar a chave para a promotoria para ver o que se faz com aquilo, porque não há uma sustentabilidade financeira daquilo tudo. Como é que se sustenta hoje uma santa casa, um hospital filantrópico, sendo que alguns dos procedimentos prestados ali dentro estão com a tabela defasada perante o SUS há 20, 23 anos?
10: Paulo Soares defende revisões periódicas da tabela para que os hospitais não dependam de negociações políticas pontuais. Ele também aponta que a medida pode ajudar a descentralizar atendimentos, reduzindo deslocamentos de pacientes de cidades menores para polos regionais.
0: Economia. A Câmara aprovou o projeto que estabelece diretrizes para fortalecer a indústria brasileira com estímulos à inovação e à geração de empregos. Márcio Biolchi, do MDB do Rio Grande do Sul, apoia o texto que também busca reduzir a dependência de produtos e tecnologias estrangeiras.
10: Márcio Biolchi ressalta que, entre as medidas previstas, estão incentivos à produção nacional por meio de bens e serviços desenvolvidos no país. A proposta ainda reforça mecanismos de defesa da indústria brasileira diante de práticas comerciais consideradas prejudiciais no mercado internacional.
0: Delegado Caveira, do PL do Pará, apresentou o projeto para proteger consumidores que utilizam poços, cisternas ou outras fontes regulares de abastecimento de água. A proposta visa impedir que concessionárias obriguem esses usuários a desativar a fonte alternativa por existir rede pública disponível.
10: O texto de delegado Caveira também proíbe a cobrança de tarifa quando o serviço não é utilizado. De acordo com a proposta, nos imóveis abastecidos por fontes alternativas, a cobrança pelo esgoto deverá considerar o volume efetivamente medido ou outro método técnico de cálculo.
0: Transportes. Projeto de Fernando Monteiro, do PSD de Pernambuco, pune concessionárias de aeroportos por atrasos e falhas em serviços. A proposta autoriza a Agência Nacional de Aviação Civil, a ANAC, a aplicar sanções a concessionárias que descumprirem indicadores de qualidade em etapas como desembarque e restituição de bagagens.
10: Pelo texto de Fernando Monteiro, as penalidades variam de advertências e multas até a caducidade da concessão em casos graves. Para o congressista, a medida protege o passageiro e garante a eficiência no atendimento pós-pouso.
0: Educação. A Câmara aprovou a preferência no ProUni para candidatos afastados do convívio familiar. Conheça as medidas propostas com a repórter Paula Bittar.
11: A Comissão de Constituição e Justiça da Câmara aprovou uma proposta que dá prioridade em caso de empate na fase de pré-seleção do programa Universidade para Todos, o ProUni, a estudantes com histórico de afastamento do convívio familiar. O afastamento deverá ter sido motivado por negligência, discriminação, exploração, violência, crueldade ou opressão. O relator, deputado Roberto Duarte, do Republicanos do Acre, ressaltou que a proposta está alinhada a preceitos constitucionais, como o princípio da dignidade humana, o direito à educação como dever do Estado e o princípio da igualdade.
12: Esses jovens enfrentaram barreiras imensas até aqui. Garantir o acesso ao ensino superior é dar a eles a oportunidade de reconstruir suas histórias com dignidade e conquistar a independência financeira. A educação transforma vidas e quando formamos profissionais que superaram tantas adversidades, fortalecemos toda a nossa sociedade.
11: A proposta que dá prioridade em caso de empate na fase de pré-seleção do programa Universidade para Todos, o ProUni, a estudantes com histórico de afastamento do convívio familiar vem do Senado, onde já foi aprovada. Portanto, já pode seguir para a sanção presidencial, a menos que haja recurso para a votação pelo plenário da Câmara. Da Rádio Câmara, de Brasília, Paula Bittar.
10: Felipe Francischini, do Podemos do Paraná, pede que a Câmara, com o apoio do Tribunal de Contas da União, fiscalize a aplicação de recursos da merenda escolar em Grajaú, no Maranhão. A ideia é apurar possíveis irregularidades em uma licitação de mais de 12 milhões de reais.
0: Para Felipe Francischini, há indícios de entrega de alimentos antes da conclusão da licitação e um aumento de mais de 500% no valor do contrato em relação ao ano anterior. Ele defende ainda a identificação dos responsáveis e eventual ressarcimento ao erário, caso as irregularidades sejam confirmadas.
10: A Câmara analisa projeto que altera a Lei de Diretrizes e Bases da Educação para garantir aos pais ou responsáveis o direito prioritário de orientar a formação moral e ética dos filhos. Márcio Onaiser, do Solidariedade do Maranhão, explica que o objetivo é exigir que as escolas deem transparência sobre temas sensíveis.
0: O texto de Márcio Onaiser proíbe que escolas imponham conteúdos que contrariem as convicções familiares ou façam direcionamento ideológico. De acordo com o autor, a medida não cria censura, mas reforça a parceria e o diálogo entre a família e a escola.
10: Termina agora o jornal Câmara dos Deputados, produzido pela Rádio Câmara, com trabalhos técnicos de Everson Urani e a apresentação de José Carlos Andrade e Luciana Vieira. Uma boa noite para você.
0: Uma ótima noite. A Voz do Brasil está de volta na segunda-feira. Excelente fim de semana.
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11: 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Sextou, meu. Bora pra cima, vamos deixar rolar no som da.

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4: Vamos lá, vamos deixar rolar no somzão da Poderosa Estúdio. Noite de sexta-feira, dia 11 de setembro. Chuvarada em Jaraguá do Sul. Agora tá mais tranquilo, né? Vai dar uns pés d'água, para, volta. E é isso aí. Você tem que sair preparado, prevenido. Vai sair de casa, leva capa de chuva, leva guarda-chuva. E claro, no trânsito, aquela atenção redobrada. Vai com calma, vai tranquilo. Acho que o fim de semana tá aí, tá só começando. Bora pro nosso encontro? Luan Santana chegando por aqui cantando Meteoro. Boa noite pra você.

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1: Mais amor e menos drama, né? Não é melhor? Eu acho.

Estúdio A, número 1 do seu rádio, carimbando a primeira sequência de sucessos com Ella Langley, Choosing Texas. Boa! Depois do break tem mais. Aguenta aí, é rapidinho, volto já. 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
8: 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Agora tem Alex e Ronaldo na Estúdio.

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1: Ah, canção rei.
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1: Estúdio, a número 1 do seu rádio, Henrique Diego com MC Guimê, Suíte 14. Boa, fechando mais uma sequência de sucessos, mais meia hora de som por aqui no nosso Deixa Rolar de sexta, que volta já depois do break, é rapidinho. Vou ali, ó, só tomar uma aguinha. É, aí eu já volto. Onze e dois na estúdio.
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1: Sim, já estamos de volta na número 1 do seu rádio, Estúdio FM, em ZYD 741, nos 99,1 MHz da Poderosa. Da Poderosa, da dona do primeiro lugar. Aumenta o som para curtir o Gustavo Mioto, Camari Fernandes. Essa é boa, hein? Eu gosto assim na Estúdio.

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1: Sucesso, Jean Giovanni, Bruno Marrone.
2: Nós.

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0: estúdio, a número 1 do seu rádio, Bruninho e Davi, Jorge Mateus, Onde Nasce o Sol. Boa! Carimbamos com essa mais uma sequência de sucessos por aqui, no nosso Deixa Rolar de sexta-feira. Vou fazer o seguinte, ó, vou lá, vou dar uma voltinha, vou pro break e na sequência eu tô de volta aí com o bloco saideira de hoje. Aguenta? Aguenta as pontas aí, meu. 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
0: Me responde rápido. Quem é a pessoa mais fora da caixa que você conhece? Bom, aqui no estúdio, o mais fora da caixa é ele.
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0: Aí, ó, falei que era rapidinho, já estamos de volta pro bloco saideira do nosso Deixa Rolar desta sexta-feira, quase sabadão. Aproveita o sabadão aí, viu? Vamos lá para mais uma sequência de sucessos, agora com Jorge e Matheus. A hora é agora, não deixa para depois.

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0: Estúdio a número 1 do seu rádio, Chabuzi Bar Song, carimbando nosso encontro. Beijo do Bert pra você, bom descanso. Aproveite seu fim de aí, tá? E eu te encontro de novo no domingo, às 6 da manhã, no Café Sertanejo Estúdio. Até lá. Tchau, tchau. Na Estúdio, 12:01. 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

0: Estúdio, 6:29.
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0: Na Estúdio, pontualmente, 1 hora. 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

0: Estúdio FM, 1:30.
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0: Estúdio FM, pontualmente 2 horas. 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

0: 2h20 na estúdio. 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

0: Hora certa na estúdio 3:30. 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
1: Na Estúdio FM 3:48.

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9: Calma, Guido. 5h07, ZYD 741, 99,1 MHz. Estúdio, a número 1 do seu rádio. Muito bom dia para você, Fernando Berti, na sua companhia a partir de agora, em mais um Café Sertanejo Estúdio. Bora!

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1: Tá começando, bom dia pra você, 5:08, manhã de sabadão, dia 12 de setembro de 2026. A temperatura nesse momento aqui no centrão de Jaraguá do Sul é de 18 graus. Estamos aí na expectativa de um sábado fresquinho, com temperaturas agradáveis, e também seja um sábado especial, um fim de semana maravilhoso para você que está sempre ligadinho acompanhando a programação da Estúdio. Bora começar o nosso encontro? Vamos lá, daqui um pouquinho tem sorteios de brinde também aqui na programação. Você pode mandar o seu alô, seu recado no 98402-7371, porque o cafezão de hoje está começando com Lourenço e Lorival. Bom dia!

0: Estúdio, a número 1 do seu rádio trio Parada Dura e a Estrada do Amor. Sonzeira, lá de 1998. O Creone, né? O Parreirito, o Chonadão. A turma que sabia fazer moda. E sabe até hoje, né? Faz moda bonita demais os homens. Tá aí. Fechamos com essa a primeira sequência de som por aqui no nosso cafezão sertanejo desse sabadão. Hoje, dia 12 de setembro, você pode participar comigo no 984027371, mandar o seu alô, o seu recado aí, o seu abraço, fica à vontade. Você vai concorrer a um combo aqui, um pack de gostosuras, tá bom? Tem caipirinha, mais sobremesa de Nutella dos amigos do Brad Burger 383. Tem também o pizza dog e cartófilo. Olha aí, ó. É o baguete com parmesão, mussarela, tem batatinha, tem bacon e também tem provolone, uma delícia. Bom, vale a pena você experimentar o Pizza Dog também. Vai lá, 984027371. Vamos lá escutar o povo já. Já tem uma turminha que tá de pé já, cedinho, né?
1: Bom dia, bom Opa. Dia, não. Tudo certo, meu querido?
0: Bom.
1: Aqui é o Ricardo da Figueira, sempre na sintonia da melhor rádio do mundo.
0: Um abraço, irmão.
1: Sabadão, trabalhando e curtindo a melhor.
0: Claro.
1: Se possível, toca aí os três boiadeiros. Pedro, Bento e Zé da Estrada.
0: Boa.
1: Ótimo, abençoado sábado a todos, me coloca no sorteio, manda presente pra cá, valeu, um abraço.
0: Valeu, Ricardo, tudo de bom pra você aí, bom sabadão, obrigado pelo carinho da audiência.
2: Bom dia, Nando.
0: Oi, bom dia.
2: Um ótimo sábado pra todos nós, né, que seja abençoado.
0: Amém.
2: Não chova mais tanto e ter, tá fresquinho assim, tá gostoso.
0: É verdade.
2: Hora trabalhar, né, que... Tem boletos pra pagar. Abraço, Marlene, do pai do Santo Luzia.
0: Não tem jeito, né, Marlene? Um beijo pra você, querida. Um ótimo fim de semana, bom sabadão. Obrigado pelo carinho da audiência, pela companhia, né? Também tá sempre ligadinha com a gente, né, Marlene? Obrigado, viu?
3: Bom dia, bom dia.
0: Oi, bom dia.
3: Fernando Beck, tudo bem?
0: Ô, Leomar.
3: Bom. Uma passadinha ali, né? Viu? Tá bem cheio.
0: É?
3: Imagina o Guido, fora da caixa, né? Fora da caixa.
0: É.
3: Fora da caixola. Valeu, bota uma do Zezé de Camargo aí, qualquer manhã. Valeu, amigão. Deixa presente, bota o sorteio, amigão. Um abraço. Sabadão, tchau.
0: Valeu, Leomar, um abraço pra você. Obrigado pelo carinho da audiência. 984027371. Depois do intervalo tem mais Café Sertanejo Estúdio por aqui. Na número 1 do seu rádio. Agora na Estúdio 5:20. Bom dia.
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0: Sim, nós seguimos por aqui, no som da Estúdio, em 99,1 MHz, de Jaraguá do Sul, Santa Catarina. 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Ataíde Alexandre na Estúdio. Bom dia.

0: estúdio, a número um do seu rádio, Leandro Leonardo, entre um gole e outro, sonzeira. Boa demais a moda aí, ó. Fechando mais uma sequência de sucessos por aqui, no nosso cafezão sertanejo de sabadão. 984027371 é o zap para você participar e concorrer a um combo de gostosuras, tá? Tem presentaço para você ao final do café sertanejo de 8, lá pertinho das 8 horas da manhã, tá bom? A Genesi tá na escuta, tá ligadinha, tá de fonezinho, Genesi. Um beijo pra você. Excelente sabadão, viu? Obrigado pelo carinho da audiência. Quem mais? Deixa eu ver aqui, cadê a turma? Cadê a turma do Zap?
1: Bom dia, opa. Fernando Berti.
0: Ô Luiz, bom dia. Você também, tudo de bom. Obrigado pela companhia.
2: Bom dia, Fernando.
0: Oi, bom dia.
2: Um grande abençoado sábado pra você.
0: Amém,
2: você
0: também.
2: Música Milagre da Flecha com Milionário José Rico.
0: Boa, boa. Um abraço, Vera. Obrigado pela companhia, pelo carinho da audiência. Vamos fazer um break, um intervalo bem rapidinho. Na sequência eu volto com mais modão e você pode ir participando por aí, tá bom? 984027371, já já eu tô de volta. Hora certa na estúdio, 5h33.
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1: 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E nós seguimos por aqui no Som da Estúdio para mais uma sequência de Café Sertanejo, manhã de sabadão, na sua companhia por aqui, Fernando Berti, até às 8. Bora lá, agora com Carlos César e Cristiano, os três boiadeiros. Foi essa versão que eu achei aqui, viu, Ricardo?

estúdio, a número 1 do seu rádio, Teodoro Sampaio, brinquinho na orelha. Eita! É, tem muito brinquinho nas orelhas por aí, né? Agora 5:47. 5:47, artigo de luxo, né? O brinquinho, né? Alô, Chaiminho, como é que você tá, meu irmão? Bom? Obrigado aí pelo carinho da audiência, o Chaiminho já tá ligadinho com nós também, né? Tá tomando um cafezinho, curtindo a programação da Estúdio, forte abraço, tá participando do sorteio sim, tá bom? Oi, Genesi, a Genesi que é um modão de viola. Eita, vai tocar, tá bom? Um beijo pra você, tudo de bom, bom sabadão. 984027371, valendo pra você aí um combo de gostosuras, eu vou sortear ao final do nosso café sertanejo. Aqui deste sabadão, sabadão fresquinho, gostoso, 18 graus a temperatura nesse momento aqui no centro da cidade. Depois do intervalo, eu tô de volta com mais. Você aguenta as pontas aí, viu? Volto já. Agora na estúdio 5:48, deixa eu falar pra você da Fagundes Motors, a energia que move você. 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
0: 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Seguimos no som da poderosa Estúdio FM em 99,1 MHz. Bora lá para mais uma sequência de modão no nosso Café Sertanejo de Sabadão. João Mineiro e Marciano na Estúdio. É o milagre da flecha. Bom dia.

0: Estúdio, a número 1 do seu rádio é o Pé de Bode. Pisa no freio aí, Zé. 6:02, 6:02 da nossa manhã de sabadão. Deixa eu mandar um abraço aqui pro o Balena. Alô, Balena, o que você tá fazendo aí? Tá fritando um... polenta? Polentinha frita? Que beleza, hein? Abraço, meu irmão, tudo de bom, bom sabadão aí. Benício também tá por aqui. Fala, Benício.
1: Bom dia, Fernando Alberto. Bom dia. Sou o Benício, escuta, indo trabalhar pra iniciar a semana.
0: Opa, bom.
1: Aí, ainda tem mais do Botafogo, a noite, flashback.
0: Maravilha.
1: Um abraço, capricha na música, seu amigo Benício.
0: Abraço, Benício, tudo de bom pra você. Bom trabalho aí, bom sabadão. Tamo junto, né? Um abraço também pro meu amigo Chiquinho. Alô, Chiquinho. Tá lá no Molha, né? Cedinho já. Passando o cafezinho pra sair pra trabalhar. Daqui a pouco tem que trabalhar também, né, Chiquinho? Tudo de bom pra você. Obrigado pela companhia. Depois do intervalo tem mais Café Sertanejo Estúdio. Volto já. 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Agora na Estúdio 6:03. Bom dia. É isso aí. 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
0: 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Bora lá, seguimos por aqui no Som da Estúdio para mais uma sequência de Café Sertanejo. Só os modão, só as melhor passando por aqui na programação da número 1 do seu rádio. Chico Rei Paraná na estúdio. Aú, modão!

0: Estúdio, a número um do seu rádio Ginigênio. Eu sou feio, mas tô na moda, viu? Fechamos mais uma sequência de sucessos por aqui. O nosso cafezão sertanejo desse sabadão. 984027371 é o zap, tá liberado pra você participar, mandar seu alô, o seu recado e concorrer ao nosso combo de gostosuras já já pertinho das 8 horas, tá bom? Vamos pro zap? Vamos escutar a turma do zap? Vamos lá.
1: Bom dia.
0: Ô, seu João.
1: O bicho vai pegar.
0: Ah, dobradinha.
1: E hoje tá propício pra uma dobradinha.
0: É verdade.
1: Tá bom. Beleza, amigo?
0: Um abraço, seu João.
1: Contamos com a presença aí hoje. Falta. Beleza? Um abraço, uma ótima semana toda.
0: Valeu, seu João. Hoje tem dobradinha lá no Max Bar, no seu João do Coice, né? Já estão nos preparativos lá, turma lá. Um abraço, seu João. Tudo de bom pra vocês aí, viu? Obrigado pelo carinho da audiência, pela companhia.
2: Bom dia,
0: opa, prazer. Opa.
2: Tamo aqui em Curupá ouvindo você.
0: Bom, obrigado.
2: Semana eu lá escuto o cowboy.
0: Aham.
2: Uhum. E hoje tamo ouvindo. Dá um alô pra nós aí. Deus abençoe.
0: Alô, Euridis. Um abraço
2: ótimo
0: pra você.
2: Ótimo sábado.
0: Pra turma de Curupá. Ótimo sábado. Obrigado pelo carinho da audiência. É isso aí. Durante a semana é o cowboy, né? De segunda a sexta tem a hora do cowboy aqui a partir das 4. No sabadão, eu tô por aqui. Fernando Berti na sua companhia. No Café Sertanejo. Vamos lá, tem mais um áudio por aqui.
3: Bom dia, Fernando.
0: Oi.
3: Um abençoado final de semana. Abraço.
0: Abraço, Beti. Tudo de bom pra você. Obrigado pelo carinho da audiência, pela companhia. 984027371. Depois do break, eu volto com mais Café Sertanejo. Não sai daí. Na Estúdio 6:21. 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
0: 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Fernando Berti na sua companhia, em mais um Café Sertanejo. Vamos lá, vamos juntos até as 8 horas. Canta, Mirosmar!

0: estúdio, a número um do seu rádio, Edson e Hudson e o porta-retrato. Modão bonito, chonado demais, né? Deixa eu mandar um abraço pro Ademir, tá ligadinho com a gente. O Ivo também tá por aqui, o Fagundi. Alô, Fagundi. Dona Rosane Dalma, um ótimo dia. Obrigado pelo carinho da audiência. Depois do intervalo eu volto com mais Café Sertanejo Estúdio. Não sai daí. Agora na Estúdio 6:33. 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
0: 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Estamos de volta no Som da Estúdio para mais uma sequência de Café Sertanejo. Bora lá de moda boa, na sua companhia Fernando Berti até as 8. Daqui um pouquinho tem a propaganda eleitoral obrigatória e gratuita. Mas depois a gente continua com mais Café Sertanejo. Agora tem Ataíde Alexandre na estúdio. Bom dia.

0: estúdio, a número 1 do seu rádio, João Neto e Frederico detonou, balançou, explodiu. Do jeitão tem que ser, né? Pra cima, fim de semana tá aí. Deixa eu mandar um beijo pra Thalita, obrigado pelo carinho da audiência, Thalita. Um ótimo fim de semana, tá? Quem também tá por aqui é o meu amigo Antônio Borgman. Alô, Antônio, abraço pra você. Depois do break, tem mais Café Sertanejo. Volto já. Agora na Estúdio 6:46. 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
2: 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De volta no som da estúdio para mais uma sequência de Café Sertanejo. Vamos lá, juntinhos. Até às 8 horas da manhã por aqui na sua companhia, Fernando Berti. Simbora! O modão do Gia e Giovanni.

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22: É, isso aí, estamos de volta no Som da Estúdio e com música. Depois da propaganda eleitoral obrigatória e gratuita, seguimos com o Café Sertanejo. Alô, Chilipinha Morbis, um abraço pra você. Bora de modão. João Paulo e Daniel na estúdio, bom dia.

0: Explodiu a número 1 do seu rádio, Bruno Marrone, para apaziguar. Boa moda, 7h36 agora. Nosso Café Sertanejo vai até às 8, na sua companhia, Fernando Berti por aqui. Deixa eu mandar uns abraços aí pra turma que tá ligadinha, turma que tá participando. Meu amigo JJ, o homem tá na rua, né? Júnior Egert, é o cara. Tá com o Nivus dele, o Nivus Highline dele. Já tá a caminho da bodega, né, ô JJ? Meu Deus do céu. Esse é daqueles parceiros que é assim, ó. É, não tem dia ruim pra ele, né? Todo dia é bora tomar uma, bora tomar uma, bora tomar uma. já vamos se achar, tá bom? Já se encontremos daqui a pouquinho às 8 horas. Vamos lá, quem mais tá por aqui comigo? Antônio Borgman. Oi, Antônio, bom dia.
1: Bom dia, Fernando Berto.
0: Bom ou não?
1: É o Antônio. Um ótimo sábado aí pra todos nós. Valeu, um abraço.
0: Seu Antônio Borgman, cantor, compositor, um abraço. Obrigado pelo carinho da audiência.
2: Bom dia, Fernando.
0: Oi.
2: Berti, tudo certo?
0: Oi, Ivo.
2: Amigo do Rio Molha, me coloca no sorteio. Valeu, um abraço.
0: Tá participando, com certeza. Um abraço. Obrigado pela companhia, Ivo. Alô, Boi. O Boi Aidi, o famoso Boi Aidi também já tá ligadinho, né? Tá acordadinho já. Também daqui a pouco já vai estampar uma, né, Boi? Vamos, é sabadão, tem que aproveitar. 7h37, valendo pra você um combo de gostosuras aqui na programação, ó. Tem a caipirinha, mais a sobremesa de Nutella do Brad Burger 383, que é uma delícia. E também tem um pizza dog cartoffel. É, recheadaço, delicioso pra você. 984027371, depois do break eu volto com mais. Café Sertanejo Estúdio. Hora certa na estúdio, 7h37.
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0: De volta no Som da Estúdio para mais uma sequência de Café Sertanejo. Vamos juntinhos até às 8. Daqui um pouquinho, aí tem Deixa Rolar Estúdio. Hoje quem que é a produção? É a Suzana? É? A dona Suzana Andrade. Então tá certo. Vamos lá. Zezé e Luciano na estúdio.

0: estúdio, a número 1 do seu rádio, César Menotti, Fabiano, do lado esquerdo, Boa Moda. Fechando mais uma sequência de Café Sertanejo por aqui. Vou rapidinho fazer o seguinte, ó. Atender a turma que tá no zap aqui, ó. Mas tô atrasado demais. Alô, Gisele, Jaraguá Esquerdo, ligadinha com a gente. Oi, dona Rosane.
1: Bom dia, Fernando. Um
0: bom dia.
1: Abençoado final de semana para
0: obrigado.
1: Todos nós, Rosane Dalma e família Três Rios do Norte. Vamos que vamos, dele que dele, é só alegria.
0: Vamos.
1: De bem com a vida.
0: É isso aí. Pra cima, dona Rosane, tudo de bom pra você aí, pra família toda, viu?
2: Fala, Fernando, bom
0: Oi.
2: Dia, bom dia. Um ótimo dia pra todos, bom sábado na graça. E vamos que vamos. E alô, galerinha da Trap, bora que bora.
0: Opa.
2: Tudo bom, Fagundi.
0: Valeu, Fagundi. A Marlene também ligadinha por aqui, forte abraço, tudo de bom. Quem mais? O Sidney, oi Sidney, tudo de bom pra você, ótimo sábado. A Luana também tá ligadinha, né? Oi, Luana.
3: Bom dia, Nando.
0: Tudo bem?
3: Pelo menos não tá chovendo.
0: É.
3: É, coloca eu e a Ana Júlia no sorteio, que a minha tava de aniversário essa
0: tá
3: semana. E eu vou estar semana que vem.
0: Opa, não, felicidades aí pra família toda, né?
3: É nóis, bom sábado.
0: Valeu, você também, obrigado, um beijo. O meu amigo Lori também já tá ligadinho, tá indo lá pro Coice, né, Lori? Abraço pra você, pra turma que tá lá no João do Coice já também, tá? Vamos de break, intervalo? Rapidinho, na sequência eu volto, tô atrasado. Meu Deus do céu. Agora na Estúdio 7:49.

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3: Opa, de volta no Som da Estúdio para mais uma sequência de Café Sertanejo. Bora lá. Dona Suzana Andrade já tá na área, preparada, no aquecimento para comandar a nave e já no Deixa Rolar Estúdio, tá bom? Olha o Hugo e Thiago cantando para nós aí.

0: Rádio, a número 1 do seu rádio. Aí, ó, Hugo e Thiago. Os caras cantam pra caramba, né? Esse copo aqui. Carimbando mais uma sequência de café sertanejo. Vamos lá, quem tá por aqui comigo é o meu amigo Jean Michelucci. Ele tava de Niver, né? Acordou bem, Jean? Tá tudo bem?
1: Bom dia, meu amigo. Acordei bem no finalzinho do programa.
0: Ah, que tal?
1: Um abraço aí pra ti.
0: Abraço, irmão.
1: Um bom final de semana.
0: É nóis.
1: Que Deus abençoe aí.
0: Tudo de bom, viu? Tamo junto.
1: Tchau, obrigado.
0: Valeu. Quem mais tá por aqui? O Lori. Alô, Lori. Já tá com a caixa no ombro. Tá preparado. Vamos de break. Vou fazer um intervalo bem rapidinho. Na sequência eu volto com o bloco saideira, que eu tô atrasadaço aqui. Volto já. Na estúdio 7:55.

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3: De volta aí agora pro meu bloco saideira. Vou deixar uma moda só, porque não dá mais tempo, né? Suzana tá fazendo a make dela aqui, se preparando pro casamento da nossa Deia. Ela vai ficar pronta, né, Suzana? Vamos lá então, quem faturou o combo de gostosuras dessa manhã do Café Sertanejo foi a Gisele, do final 8442. Aê, Gisele! Vai se acabar na comilança, viu? Obrigado pelo carinho da audiência aí. Você que participou, mandou seu recado. Alô, Jean, um abraço pra você. Tudo bom. Tamo junto. Ó, fazer o seguinte, vou deixar minha saideira aqui. E aí eu tô de volta amanhã na programação da Estúdio a partir das 6 horas da manhã com mais uma edição do Café Sertanejo. Você fica com a minha última e depois com ela, Suzana Andrade, e o Deixa Rolar Estúdio. Tchau, tchau.

0: finalizar aqui, né? Senhor Fernando Berti. Partiu, Fernando Berti. Fim de semana. Ei, o café sertanejo deste sabadão. Como é que você tá? Tá tudo bem? Bom dia, prazer. Eu sou a Suzana e com muito carinho a partir de agora, tô chegando nas ondas da Estúdio FM pra te fazer companhia. Vou ali pegar um cafezinho, né? Pra gente começar bem amanhã e volto trazendo o nosso Deixa Rolar. O Fernando esqueceu alguma coisa. Ó a pressa. Pra ir pro boteco, hein, seu Fernando? Confere a hora certa na Estúdio FM, 8:03 agora.
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0: produção. Só pra eu saber, tá tudo pronto?
1: Yes.
0: Que coisa boa. 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
0: Bom dia.
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0: Muito bem, a partir de agora a gente vai deixar rolar uma programação bem gostosa pra você. Que de repente hoje, Su, hoje eu não trabalho, Su, hoje tô em casa tomando um cafezinho com calma. Ai, coisa boa, aproveite seu dia, tome seu cafezinho com calma. É, Su, já tô na parte do chimarrão, ô, coisa boa demais, é um chimarrãozinho, meu amigo, minha amiga. Ai, aí é bom demais, né? Você que tá na lida, toca aqui, ó. Você tá junto comigo, tô com você, viu? Tamo nessa. Vamos dali, bora trabalhar, né? É. Pra você que está nos levando de carona, você que é motorista de aplicativos, está nas entregas. Su, tô indo passear, tô levando a estúdio numa carona gostosa, tô indo passear, bom passeio. Que teu fim de semana seja maravilhoso, repleto de coisas boas. E que a Rádio Estúdio FM esteja junto com você em cada momento, viu? Hoje, sabadão, dia 12, é dia 12 de setembro. E dona Suzana? 19 graus é a temperatura. Hoje tem festa, né, Andréia Bar? Hoje tem festa. Hoje casório da nossa queridona Andréia Bar, Douglas Ranto. Ei, coisa boa demais, hein? Que papai do céu abençoe a união de vocês, viu? 8 e 7, Jorge e Matheus.

0: É um belo passando na programação estúdio nosso. Deixa rolar, reinventar, hein? Oi, Su! Oi, bom dia, bom dia. Deixa eu ver quem tá passando. A Genesi, a Marlene. Oi, Marlene, do bairro Santa Luzia. Como é que você tá, maravilhosa? Na estúdio 8 e 19.
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7: Ô, produção, alguém aí viu minha camisa de força? Ó, sem ela não entro no ar, hein? Eu não entro no ar!
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0: De volta com você nesta manhã de sabadão, uma manhã bonita, Ju, querida. Oi, Jussara. Oi, nos ouvindo no Fuscão. Ai, meu Deus do céu, coisa boa. Um ótimo dia, bom passeio, Jussara. Que maravilhosa. Que papai do céu te abençoe, viu? Muito obrigada pela companhia. Ó. Carona de elite, hein? 8h22.
12: É inevitável.

0: Estúdio A, número 1 do seu rádio, Marília Mendonça, o nosso amor envelheceu. Aqui no Deixa Rolar, deste sabadão, coisa mais linda, né? Teremos um sábado de tempo bom. Pode aplaudir, produção, por gentileza. Termômetro estúdio neste momento na casa aí dos 19 graus. Que dia mais lindo, mais perfeito pra você ser feliz, pra você curtir a programação estúdio, hein? Na estúdio 8:32.
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0: Oi, 9h36, sábado lindo pra você, repleto de coisas boas. Daqui a pouquinho tem agito na cidade. Guido Cazuco já tá aqui, ó, preparado. Sabrina também. Direto hoje da Praça Ângelo Piazeira. Sabe a fofoca do ano? Deixa eu te contar.

0: Rádio Ana Castela, 8h44. Oi, Nanda. Bom dia, Su. Ó, já treinou, tá se preparando para os 21 km. Nanda do céu, só de falar eu já fico cansada. Ei, dona Suzana Sedentária. Um beijo, Nanda. É, o que? Ah, oi, Antônio. Deixa eu te ouvir aqui. Peraí, Antônio. Pera, vamos lá. Cadê?
1: Bom dia, Su.
0: Oi, bom dia.
1: É o Antônio.
0: Oi, Antônio.
1: Um ótimo sábado pra você e pra todos nós.
0: Aí. Amém.
1: Valeu, um abraço.
0: Ué, tá curto hoje, o Antônio? É. Deixa eu ver aqui.
2: Bom dia, Suzana.
0: Oi, bom dia.
2: Um abençoado sábado para todos nós.
0: Amém.
2: E um excelente final de semana.
0: Ah, vai ser. Beijo. Vai ser lindo, Beth. Lá de São Chico, a Beth, né? Um beijinho pra você, viu? Maravilhosa. Obrigada pelo carinho, pela companhia. Lembrando, gente, deixa eu contar pra vocês que na segunda-feira...

0: Na estúdio 8h46.
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0: Seguimos na programação Estúdio por aqui, ZYD 741 nos 99,1 Rádio Estúdio FM. Pra você que tá aí se preparando pra mais um dia de trabalho, que seja próspero, que seja feliz. É o seu sabadão, dia 12 de setembro. Hoje é dia de casar a Deia. Tá todo mundo já empolgado, né, Deia? Beijo pra você, pro Douglas. 8h50.
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0: Hã?
16: Pra ser?
0: Quem

0: Na Estúdio 8:57.
1: Obrigada.
0: É, essa é de 1996, hein?
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0: Sábado, meu povo!

Amanda com Gustavo Lima, calcinha de renda. Oi, Su, oi, Andresa, do bairro São Luís, bom dia, sábado, sábado, Andresa, beijinho pra você, tá bom? Ah, hoje tem prêmios, claro, né? Claro que tem, deixa eu contar pra você. Tem um Classic Burger, Bread Burger Delivery, tem combo do Xuxa, Super Dog do Xuxa pra você, são dois dogs duplos, duas garrafas de Coca-Cola KS, coisa boa, buchinho cheio, a gente fica feliz. Sul, quero comilança. Aí você vai mandar mensagem ali, ó, no WhatsApp da estúdio. E eu amo quando você manda mensagem de áudio. Eu amo sentir a tua voz, a energia, né, da tua voz. Bom dia, Sul. Deixa eu ver aqui. Ai, o Antônio do Raul. Sul, manda um abraço para os conterrâneos de Iriniópolis. E toca a música Pena Cê Já Namora. Deixa eu deixar programada aqui pra você a música. É sabadão e eu vou falar pra você. No sábado, eu tô bem de boa.

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13: De volta no seu sabadão maravilhoso nas ondas da Estúdio FM. Daqui a pouquinho tem agito na cidade, diretamente da Praça Ângelo Piazeira. A nossa Blitz Estúdio FM. Hoje tem sábado legal, gente. Semana Farroupilha. É isso? Sábado legal, Farroupilha. Vai ser bom demais. Isso quer dizer que vai ter chimarrão? Ai, meu Deus do céu, eu amo. 9:05. Pena, viu? Você já namora.

0: show, show seu astral neste sabadão, coisa mais linda, né? Te convidando a ser feliz, a acompanhar nossa programação. Oi, bom dia.
1: Sábado para todos nós, ai, tá, né? Lindo. Que seja um sábado cheio de bênçãos, que dê tudo certo. Um beijão, Marlene do bairro Santa Luzia. E vamos que vamos.
0: E vamos dar.
1: Vamos trabalhar, né? Porque mulher nunca tem folga, né?
0: Não,
1: se não tá
0: não.
1: Costurando, tá limpando a casa.
0: É.
1: Beijo,
0: é verdade.
1: Tudo de bom.
0: Pra gente dar uma pausa, tem que querer, né? Tem que forçar, porque senão a gente tá o tempo todo na lida, né, Marlene? Beijo pra você, tá bom? Oi, Iraci, Iraci de Andrade, um beijinho. O Antônio do Raul, a Tione da Barra, o Marcos, deixa eu ver aqui o Marcos.
2: Oi, bom dia, Su.
0: Bom dia.
2: Dia ensolarado, depois de uma semana conturbada, ontem ainda com aquele aviso temporal, ainda bem que ele veio fraco.
0: Coisa boa,
2: e...
0: né?
2: E me coloca no sorteio aí dessa comilança. E um ótimo e abençoado final de semana para todos nós. Marcos da Vila Lense.
0: Valeu, Marcos. Um abraço. Bom dia. 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

0: Chegando no seu sabadão, ó, um cafezinho com leite, patrocinado pela senhora Cauana, senhor William Fritz. Isso, o pai vendo isso aqui, ó, cima da mesa.
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0: Hoje tem rolê na cidade, vamos até a Praça Ângelo Piazeira, Guido Cazubo tá lá, Sabrina também, porque é sábado legal, Farroupilha. Guido Cazubo, bom dia.
2: Bom dia, Suzana Andrade. Bom dia pra você que nos ouve nessa manhã maravilhosa de sabadão. Estamos chegando naquele pique, no pique do bagualismo, barbaridade. Começou a semana Farroupilha, indiada. E a partir de agora, a gente vai trazer pra você grandes novidades diretamente aqui da Praça Ângelo Piazeira. Afinal de contas, é sábado legal. É legal porque tá todo mundo com dinheiro no bolso. Tá todo mundo querendo fazer compra. Todo mundo querendo economizar, dar aquele rolê pelo centro, fazer aquela pesquisa legal, né? Adquirir aqueles produtos para sua casa, dar aquele rolezinho diferente com a família. Hoje é o dia, hoje o comércio fica até mais tarde. Estamos aqui junto com a CDL promovendo esse evento maravilhoso aqui na Praça Ângelo Piazeira hoje, com muitas atrações, gente. Atenção você, né, que está se planejando vir aqui para o centro de Jaraguá do Sul hoje já. Né, reserva um pouquinho aí de tempo para dar uma passada aqui na Ângelo Piazeira. Aproveita que o tempo ainda tá firme, tá bom. Vai rolar evento e muitas novidades. Sabrina Dias, bom dia!
3: Bom dia, Guido. É verdade, a gente já tá aqui preparando chimas, né? O Gabriel aqui da Cicobi tá aqui com a gente também, ele já tá preparando. Graças a Deus saiu um solzinho, o pessoal já tá animando aqui, a cavalaria tá chegando. Desafio da vaca ali, de laçar a vaca, tá muito animado.
2: Olha aí, a vaca parada. Daqui a pouco a gente vai entender um pouquinho mais, porque a gente tava quebrando a cabeça o que era a vaca parada. E aí, agora mais ou menos já tem uma ideia, né, Gabriel? 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
2: 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É a Semana Farroupilha começando aqui na Praça Ângelo Piazeira, hoje ação especial, né? Até que horas que vai as atividades?
4: Nós vamos estar até uma aqui, mas o evento vai até o final do dia, até as 5 horas, né? Então, para quem quiser estar vindo agora pela manhã ou à tarde, a gente vai estar por aí.
2: Isso, beleza. Ó, a gente vai contar tudo para você aqui na programação da Estúdio FM. Ó, já para te adiantar aqui da programação, o que tá rolando. Daqui a pouquinho tem apresentações artísticas com o Grupo de Arte e Cultura Rincão do Vale. 10 da manhã tem o concurso de danças gaúchas de salão. Olha aí, ó. Pionado já tá chegando aí, todos pilchados, as prendas também. Vai ser bonito de ver, gente. 1 da tarde, o desafio da vaca parada, Sabrina. E aí, vai encarar essa?
3: Olha, eu acho que eu vou ter que encarar, né, Guido? Eu nunca tentei, porém a gente tá aqui justamente pra isso, pra se prestar ao ridículo, né? Pra tentar.
2: É verdade. Eu também vou tentar, né? Porque você laça ela pelo chifre. Olha aquele chifre, eu entendo, né, Suzana? Ó, 1 da tarde tem roda de chimarrão. Claro, para fazer a digestão, aquele mate, topetudo, bagual, né? Às 14 horas, premiação do concurso de danças gaúchas de salão. E às 14h30, música com o trio Raízes do Pampa. É a programação de hoje aqui da Praça Ângelo Piazeira. E claro que você vai vir aqui no nosso estúdio móvel e vai garantir seu presente. Porque a Sabrina tá aqui a plenos pulmões, enchendo os balões aqui da estúdio.
3: É verdade, galera. Entre um flash e outro aqui, quando o Guido passa o microfone, eu encho um pouco o balão. Aí depois a gente fala um pouco, mas tem uns brindes aqui. A gente tem também bastante balões pra criançada, então vem aqui com você curtir na praça, aqui um pouco antes do almoço, andar um pouco. Tem pipoca também, o pessoal tá vendendo bastante coisa. E claro, garantir seu brinde aqui na nossa Master.
2: Oba! 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
5: Quando o Guilherme pescoço aqui, ó.

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1: Fredy Fabrício, você não cuidou na programação. Deixa eu dar uma olhadinha aqui, o povo tá interagindo, coisa boa. Oi, Luana, deixa eu te ouvir.
2: Bom
1: aqui.
2: Dia, Su. Desculpa hoje o áudio um pouquinho mais compridinho, mas vai ser bem breve.
1: Diga.
2: Quero desejar esse dia maravilhoso e ensolarado para o meu filho de 5 anos. Hoje é aniversário dele. Que Deus abençoe ele, que ele vá pro caminho muito certo, que a mãe dele ama muito ele e que ele é meu menino de ouro, né? Foi meu presente de Deus, né? Com certeza. É o Rafael que tá fazendo 5 aninhos hoje.
1: Oh.
2: A mãe ama muito você, meu filho. É Luana Massaranduba.
1: Ei, Luana, um beijo, viu, meu amor? Eu sempre costumo falar quando a gente que é mãe, você que é pai, quando a gente vai falar dos nossos filhos, é difícil, né, colocar em palavras o que a gente sente, né, pelos nossos filhos. Eu sempre peço a Deus sabedoria, né, para conduzir na educação, né, guiando sempre com muito amor no caminho, né, de Deus, no caminho do bem, na educação dos nossos filhos, né. Feliz aniversário, viu, Rafa? 5 aninhos, coisa mais linda, né? Um beijo, Lu. Alô, pessoal de Massaranduba. Su, aqui em São Chico tá quase chovendo de novo. Ai, ai, ai, aqui o tempo tá só nubladinho, mas tá bom demais, não dá pra reclamar não. 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
1: É manhã de sabadão, 12 de setembro. Você tá bem? Você tá com saúde? Isso sim é riqueza nessa vida, hein?
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1: Tem rolê na cidade? Guido Cazubo, que estreia na segunda-feira, é às 14 horas, o programa Fora da Caixa. Bilu, bilu, bilu. Né, Guido?
8: Nossa, daquele jeito. Daquele jeito que o Caps gosta, né, Suzana?
1: Daquele jeito que o Hospício gosta.
8: É segunda-feira. Conto com a sua audiência, você que está nos ouvindo aí. Bom dia mais uma vez, Suzaninha. Bom dia, nossa audiência maravilhosa. Manhã de sabadão. Que legal ter você. Privilégio ter a sua audiência aqui nos 99.1. E nosso estúdio móvel está aqui na Praça Ângelo Piazeira. Sim, hoje a gente está dando um rolezinho externo aqui num evento muito lindo, um evento para a família toda. E eu quero aproveitar para convidar você que nos ouve agora, vai vir para o centro de Jaraguá, vai fazer compra, vai aproveitar o nosso comércio. Aproveita e vem aqui na Praça Ângelo Piazeira, porque tem diversas atividades. Ó, é a Semana Farroupilha, né? E a CDL tá trazendo a primeira edição do Sábado Legal Farroupilha, né? É um dia aí voltado para as tradições gaúchas. Essa tradição tão linda, tão rica, né? Que a gente tem tanto orgulho em fazer parte, mesmo sendo catarinense, o gauchismo tá aqui, no sul do Brasil. Abraço para todos os baguais que nos ouvem, os galos cinza da madrugada, né? Falando em galo cinza, tô aqui com ele, o Elker. O Elker, que é da Sicoob Maxi Crédito, né? Da agência da Vila Nova, que tá também presente aqui, né? Nesse evento maravilhoso, fazer o convite para você. Clima de festa, até porque a Sicoob bateu um número inédito. Bom dia, Elker.
18: Bom dia, Guido. Bom dia, população de Jaraguá do Sul. Estamos aqui nesse sábado maravilhoso na Praça Ângelo Piazeira. Roda de chimarrão, participação do Sicoob Maxi Crédito em parceria com a CDL. Fica o convite para todos virem participar, buscar a sua erva. Estamos com uma erva aqui de brinde. Venham participar. E isso mesmo, Guido. 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
8: Olha aí, mais motivos para comemorar, 300 mil seguidores, né? São muitos cooperados fazendo parte, né, dessa comunidade e colhendo os frutos, né, que o Sicoob vem plantando, né, desde que chegou aqui. Que legal. 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
18: Isso mesmo, Guido. 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
8: Tá certo. Me diz uma coisa, você que está ali mais perto, o pessoal ali, ó, do grupo de arte e cultura Rincão do Vale estão se preparando, já estão quase se apresentando?
18: Isso, eles estão preparando lá, terão uma apresentação de dança gaúcha, então o traje já está pronto, a música já está posta, acredito que dentro de instantes já iniciam as apresentações.
8: Que beleza! Ó, vai ter daqui a pouco às 10 horas também um concurso de danças gaúchas de salão, muito importante. Sabrina, você sabe dançar? Hoje tem casamento da Deia, né? Hoje tem casamento da Deia aí. Você e o Eugênia vão dançar?
0: É, a gente já vai fazer o esquenta aqui, né, Guido? A gente já vai dar uma ensaiada aqui na música gaúcha. Saber eu não sei, mas eu tento, né? Aí no casamento da Andréia a gente já vai tá afiado. Mas tá muito legal. Quem quiser participar não precisa dançar, tá? A gente pode só assistir também. É, que nem eles falaram aqui, o pessoal da Sicoob tá dando bastante brindes. Eles também têm aqui a erva. A gente já ganhou aqui, né, uma térmica. Ganhou aqui um chimarrão, uma cuia e uma erva também de brinde. Então vem aqui, a gente tá dando bastante balão. Já saiu um monte de criança aqui com um balãozinho da rádio. E outros brindes também. Pra você que é adulto, pode passar aqui conversar com a gente, que vai garantir muitos brindes.
8: Tá certo, Sabrina, mas cancela o esquenta. Assim, ó, nos poupe de ver você dançando de crocs, tá?
0: Olha, eu sou defensora do crocs, tá? As criancinhas que vieram aqui, todas estavam com crocs. Eu vou defender meu crocs até o final.
8: Isso aí, porque você tá com a idade mental igual dela.
0: É bem isso, Gui.
8: Aê! O clima tá gostoso, tá descontraído. Deixa eu dar uma olhadinha aqui pra fora. Ó, tá bonito. Ô, Elker, tu deu uma olhadinha na previsão do tempo agora há pouco aí. Tá de boa ainda, né?
18: Tá de boa. A princípio, pela previsão, até as 13 horas o tempo vai ficar firme. Então, quem não veio e quiser participar, aproveite.
8: Isso aí, já começou, vai até às 5 da tarde, diversas atrações, ó, ainda vai ter aqui o desafio da vaca parada, roda de chimarrão, tá tendo sim, ó, depois vai ter a premiação do concurso de danças gaúchas, viu? É, o pessoal que vai dançar aqui, que se inscreveu, vai concorrer prêmios em dinheiro, né, Elker?
18: Isso, a Maxi Credit estará com premiação de caixa térmica, estará com premiação de squeezes, enfim, então quem quer acompanhar a participação dos concurseiros aí, a recebimento dos prêmios, pode chegar.
8: Que beleza! E pra fechar o evento, 2:30 da tarde, tem o trio Raízes do Pampa, fazendo uma música bem baguar. O melhor aí do nativismo, do bagualismo, pra você, nessa primeira edição, né, do CDL Sábado Legal Farroupilha. A gente vai contando tudo pra você aqui na Blitz Studio FM, a número 1 do seu rádio.

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Olha, essa é música boa do nosso Deixa Rolar deste sabadão. Hoje tem uma comilança boa demais, viu? É. Hoje tem combo do Xuxa, Super Dog do Xuxa. Tem um Classic Burger pra você. Por conta da Estúdio FM. Oi, Jason. Jason Munari. Isso? Tá passando aqui no

0: Na Estúdio 947. Vamos passear?
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0: Tem dica de economia. Um sábado movimentado, viu, gente? Aqui nas ondas da Estúdio. Mário Júnior, é com você, Mário. Bom dia.
2: Muito bem. Bom dia pra você que se liga aqui ao som da Estúdio FM 99.1. 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
2: 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Daqui a pouco eu volto, hein? Por aqui, no Som da Estúdio, ó, número 1 do seu rádio.
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4: De volta neste sabadão nublado em Jaraguá do Sul, mas tá uma delícia de sábado, viu, gente? Um sábado perfeito pra ser feliz, pra fazer feliz e, claro, pra levar a Rádio Estúdio FM sempre com você, de carona, receber a gente na sua casa, no seu trabalho. Que coisa boa. Hoje tem...
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4: Tem agito na cidade desse jeito hoje, viu? Ó.
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4: Sábado legal, Farroupilha. Coisa boa na Praça Ângelo Piazeira. Ô, Guido Cazubo, quero saber tudo que tá rolando aí. Me conta, vai.
12: Eu sou do Sul. A minha terra tem céu azul, hoje tá meio nublado. Mas ó, o tempo tá legal, tá gostoso, o clima tá bom, gente, pra você dar um rolê com a família, né? Aqui na Praça Ângelo Piazeira. Como a Su falou, né, a primeira edição aqui do Sábado Legal Farroupilha é uma edição especial. E eu acredito que é a primeira de muitas desse formato Farroupilha, né, trazendo aí a cultura gaúcha, na qual temos muitos representantes aqui, né, na nossa região. E aí a gente celebra, né, esse momento tão importante para o gauchismo, chegando aí, né, na Semana Farroupilha. E a CDL sempre trazendo iniciativas aqui para Jaraguá do Sul, voltadas à valorização do comércio, aproximação da comunidade, as entidades chegando, todo mundo junto, trabalhando junto para fazer um evento lindo, cultural, para entrar para a história de Jaraguá do Sul. Estou aqui com o Roger, né, que é coordenador do Núcleo do Centro aqui da CDL, trazendo as novidades para a gente. Roger, parabéns, que evento maravilhoso, primeiro de muitos, né? Bom dia.
13: Bom dia, bom dia. É, o primeiro de muitos, e gostaria que você que está ouvindo, participando, venha aqui pessoalmente, traga a família, traga os filhos. Tem chope, tem comida, tem música, tem dança. Venha prestigiar esse momento e comenta, entra lá no nosso Instagram da CDL, lá comenta o que você gostou, o que você acha legal, o que a gente pode melhorar ali. Entra, participa, seja ativo na comunidade.
12: Que maravilha! Ó, aproveita que é sábado legal. Aquele sábado que a família reserva, né, para vir aqui para o centro, né, aproveitar aqui as promoções do comércio local, galera sempre fazendo ações especiais, né, para que o consumidor sempre faça um bom negócio, economize, que é o mais importante para quem valoriza o seu dinheiro, né, e claro, e ter um dia agradável, um dia diferente aqui na nossa querida Praça Ângelo Piazeira, bem no centrão. Pode vir com a família toda, né, como o Roger falou, comida tem, bebida tem, chimarrão tem, água de graça tem também aqui, porque tem o totem da Samai, né, Roger?
13: É isso aí, tem o totem da Samai ali, tem água fresquinha, tem água quente para fazer o chimarrão aqui, e vai ter muita distribuição de brindes, de vale-compras, então pode vir, se inscrever na hora, vem aqui, traga a família, se inscreve aqui na hora, concorre ao vale-compras aqui, que já pode gastar hoje mesmo, já pode sair com brinde, passa na loja participante ali, resgata o brinde também, venha, participe!
12: Que legal! Ó, hoje vai ter o concurso de dança gaúcha. Galera já se inscreveu, vai dançar daqui a pouquinho e vão concorrer ainda a premiação em dinheiro, olha que maravilha. Desafio da vaca parada, que o Roger disse que já tá na expectativa, porque hoje ele disse que vai pegar essa vaca de...
13: Vou pegar essa vaca parada, vou laçar e vou fazer uma vaca atolada pra comer no final do dia.
12: É, aí sim, tio, puro chucrismo do bagual aqui, ó. Ó, vai ter a apresentação do trio Raízes do Pampa, né? E a gastronomia sensacional com food trucks, as cervejarias locais aqui presente. Um evento pra família. É aqui na Praça Ângelo Piazeira até as 5 da tarde. É o primeiro CDL Sábado Legal Farroupilha. Vem pra cá, a gente tá contando tudo pra você aqui na Blitz da Estúdio FM. Estamos com o nosso estúdio móvel aqui. Tem balão pra criançada, tem kit da Estúdio FM. Muita alegria! Vem pra cá, a gente te espera. 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
14: Existe uma teoria que se chama 90-10.
6: pessoa tem 90% daquilo que você procura em alguém. Só que você foca naqueles 10% que falta. Aí você sai pra rua, se aventura, e realmente você encontra aqueles 10%, mas não se deu conta que perdeu os 90%.

0: dando aquela judiada de respeito que a gente gosta no coraçãozinho, pleno sábado. Ai, coisa boa. Dia 12 de setembro, amor dos outros na programação. Tem ouvinte na área? Vamos apertar o play aqui, dar uma conferida. Vamos lá.
1: Cadê? Bom dia, Su. Oh, tudo bem com vocês aí? Bem? Aqui é o Odair do Rio da Luz. Tamo aí limpando a casa, escutando o estúdio.
0: Obrigada.
1: Manda esse sorteio pra nós aí.
0: Um abraço pra você, Odair, tá na lida, né, limpando a casa, ouvindo a gente. Obrigada, viu, dando aquela geral.

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7: De volta na programação Estúdio, sábado. Sábado legal. Alô, pessoal do nosso comércio. Boas vendas aí pra você. Você que tá em casa, bora dar uma saidinha. Isso. Hoje tem
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7: O nosso rolê hoje tá uma delícia, sabe por quê? Sábado legal, Farroupilha, na Praça Ângelo Piazeira. Mais ou menos desse jeito aqui, ó. Pagual demais na conta aqui do Cazubo.
9: Barbaridade, che, Suzana Andrade.
7: É, mandando.
9: Prenda velha do rádio.
7: Obrigada.
9: Mais velha do que prenda.
7: Obrigada, Guido, pela parte que me toca.
9: Estamos chegando mais uma vez. Ó, o resquício de sol aparecendo aqui na Praça Ângelo Piazeira, que beleza, super convidativo para você vir com tua família aqui, aproveitar, né, esse sábado legal Farroupilha, iniciativa da CDL com os seus parceiros, trazendo aí um dia diferenciado, né, para você que ama a cultura do sul do nosso Brasil, para você que ama o gauchismo. Sabrina Dias, me diz uma coisa, tem churrasco?
10: Tem.
9: Tem bom chimarrão?
10: Claro que tem.
9: Tem fandango?
10: Tem.
9: Tem trago?
10: Tem.
9: Tem mulher?
10: Depende de quantos copos de chope você tomou.
9: Churrasco, bom chimarrão, fandango, trago e mulher é aqui. Do jeito que o Guido gosta e do jeito que o Guido quer. Olha que beleza. Ô, Sabrina, tu pegou pesado agora nos copos de chope aí. Ó, falando em chope, falando no trago, a parte do trago tá garantida aqui na Praça Ângelo Piazeira, porque a Maestro tá aqui. 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Que beleza, o Júlio tá aqui junto com a gente. Chopp tá geladíssimo esperando o povo ali, né? Bom dia.
11: Bom dia, os ouvintes aí da estúdio. Realmente um sábado de sol, saiu o sol, gente. Saiu o sol, então vem pra cá. Um sábado muito animado, começa então as comemorações da Semana Farroupilha, com aqui o Sábado Legal da CDL. Então teremos aí muitas atrações na praça, muita comida boa, fandango, trago e cerveja.
9: Uhul! Mas Bagual, velho! Aí tá bonito de ver, o pessoal tá chegando, ó, nesse momento, aqui no palco da praça, tá se apresentando aí o grupo de arte e cultura Rincão do Vale, né? Trazendo danças tradicionalistas, realmente é um espetáculo à parte, é muito bonito, né? Isso só engrandece a nossa cultura e que privilégio a gente poder, né, assistir aqui na praça e de graça ainda, né, Júlio?
11: É isso mesmo, pode trazer toda a família, tem atração com a família inteira. E lembrando, vai hoje até às 5 da tarde, então quem não pode vir agora de manhã, pode vir na hora do almoço ou então à tarde, vem pra cá, vem curtir com a gente. 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
9: Que é lindo demais, que legal. Parabéns por estar junto aqui, fazer parte dessa festa maravilhosa. E a gente faz convite para você, nosso ouvinte, tá dando um rolezinho aí, levando a gente de carona no seu carro. Dá uma passada aqui na frente da praça para tu ver como é que tá o movimento, como tá bonito. Se tiver com tempo, já passa aqui também. Traz a família, a criançada, tá se divertindo um monte ali no parquinho, né? Esse parquinho aqui da praça que é maravilhoso. Enfim, né? O espaço bem gostoso, bem arejado, o tempo tá bom, até o sol tá brilhando nessa manhã, Suzana Andrade.
10: Convidando
9: todo mundo a fazer parte aí do Sábado Legal Farroupilha. É CDL e seus parceiros trazendo esse evento maravilhoso pra Jaraguá do Sul. Vem pra cá e a gente conta tudo pra você aqui na Blitz Estúdio FM, a número 1 do seu rádio.

0: Rondão na Estúdio 10h21.
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1: 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Tem música boa pra você. Su, tem presente, tem presente. Deixa eu lembrar aqui o que temos hoje. Comilança, comilança boa demais. 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Tem combo do Xuxa. Esquece, tá estourado, né, Xuxa? 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Deixa eu te contar que hoje a nossa Blitz Studio FM com o Guido Cazubo, com a Sabrina, tá sendo ali na Praça Ângelo Piazeira. Sim, sábado legal, Blitz Studio FM, sábado legal aí do nosso comércio em Jaraguá do Sul. É mais tempo para você prestigiar o nosso comércio local. E tá sendo muito especial, porque é o sábado legal Farroupilha, daquele jeito que a gente gosta. Tem música boa, tem aquele mate bem gostoso, saboroso demais, com o sabor do sul, né? Coisa boa. É o sábado legal Farroupilha, viu? Deu uma passada ali na Praça Ângelo Piazeira com a sua família. Tem muitas atrações acontecendo, viu? Vale a pena. Ó, ó. O pezinho fica de um jeito.

0: na Estúdio 10:28.
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0: Um sábado movimentado aqui nas ondas da Estúdio, do jeito que a gente gosta. Mário Júnior, onde é que você tá agora, Mário?
3: Muito bem, aqui na programação da Estúdio FM, nesta manhã esperta. 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
0: É manhã de sábado e é um prazer, é um privilégio meu saber que você tá aí do outro lado. Muito obrigada por sintonizar, por escolher 99,1 Rádio Estúdio FM. Vamos juntos até o meio-dia. É a Suzana com você. 10h33 na Estúdio.

0: Pedro.
1: Bruno e Barreto, passando aqui no nosso Deixa Rolar deste sabadão, coisa mais linda pra você ser feliz, pra você sintonizar a Rádio Estúdio FM.
2: Fala, bom dia, bom dia. Só pra avisar os motores do plantão. Uma pequena lentidão na 280, mais conhecido como 280, sentido a 101, no segundo viaduto da Corteceira, perto da Dibrap. Tudo bom?
1: Fagundes. Ei, meu amigo Fagundes, um abraço pra você. Obrigada, viu? Esses nossos ouvintes são demais. Oi, Paulo. Paulo Darlan também tá passando por aqui. A Salete do Garibaldi. A Camila. Camila maravilhosa. Eu tô na faxina, na lida, essa maravilhosa. Juliana, do bairro São Luís. Oi, Ju. Como é que você tá? Estúdio 10h44.
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1: Tem dica de economia. Mário Júnior, é com você.
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15: De volta na programação Estúdio FM, manhã de sabadão, tá rolando ali na praça Ângelo Piazeira, gente. 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

0: Ângelo Piazeira, pode chegar, viu? Tem música, tem aquele chimarrão gostoso, tem aquela prosa boa demais. Será que o Guido tá me ouvindo agora? Guido, você tá aí na escuta?
1: Tô na escuta, Suzana.
0: Ah, garoto, tomou teu chimarrão já? Ah, mas só você tomar cerveja já, né? Chope.
1: O quê? Chope? Não, capaz, eu só tô tomando chimarrão,
0: só
1: Suzana.
0: Chimarrão, ei, coisa boa. Tá uma festa linda, né?
1: Tá linda, Suzana. Tá ficando melhor ainda.

0: porque a galera tá chegando, né, nesse momento aqui, né, o grupo de arte e cultura Rincão do Vale tá se apresentando com o melhor aí da dança nativista. Olha aí, cara, é um espetáculo à parte para quem, né, gosta da cultura gaúcha e é admirador dessa cultura maravilhosa. Está tendo um deleite aqui nessa manhã na Praça Ângelo Piazeira. E estamos aqui, ao vivo, feliz da vida, com o nosso estúdio móvel, trazendo todas as novidades para você, né, nesse evento maravilhoso, a primeira edição do Sábado Legal Farroupilha da CDL. Paulo da CDL tá aqui junto comigo. Também tá feliz da vida, porque o tempo ajudou, né? O tempo tá gostoso, a galera tá chegando e tá linda demais, Paulo. Bom dia.
1: Bom dia, bom dia. Exatamente, tá uma beleza isso aqui. Os gaúchos estão se apresentando muito bem e todo mundo que vier vai adorar o Sábado Legal Especial Farroupilha.
0: Legal, a CDL sempre trazendo ações diferenciadas, sempre inovando, né, integrando o comércio local, as entidades, né, trazendo as pessoas para conhecer as ações da CDL, né, que tanto tem feito aí pela nossa comunidade e apoiado o comércio local. Então, o dia hoje é perfeito para isso, né, porque é um sábado legal, a família tira, né, para dar um rolezinho pela cidade, né, para consumir no comércio, fazer as compras, pagar a continha, né, comer em algum restaurante, enfim, né, tudo se movimenta. E aí trazer tudo isso aqui para a praça também é muito legal.
1: Exatamente. A pessoa pode vir aqui fazer as suas compras, passear e, além dessa praça maravilhosa aí com todas as atrações que a cidade já tem, aproveitar um pouquinho da cultura gaúcha, dos gaúchos que sempre vieram para cá, que tem essa cultura maravilhosa que a gente gosta tanto.
0: Isso aí. É os gaúchos de berço e também os gaúchos de coração, tal qual nós somos, né, Sabrina Bagualdi?
2: Com certeza, assim, de sangue não sou gaúcha, porém nós somos grandes admiradores, né, da cultura em si. A gente também dança, a gente curte, toma um chimarrão, aproveita que o pessoal tenta dançar, porque saber é uma coisa à parte, né?
0: É isso aí. Mas aqui também tem o curso de dança, né? Inclusive daqui a pouco vai rolar, né, Paulo, o curso de dança aí com premiação.
1: Sim, vai ter um concurso aí pro pessoal que é especialista nisso e pro pessoal que também quer se divertir. Vai ter um concurso, vai estar rolando com uma premiação para incentivar as pessoas a praticarem realmente a cultura.
0: É, eu vi que o pessoal podia ter feito a inscrição antes, né? Tanto os profissionais, né? Os atletas profissionais, mas quanto também os amadores. Mas ainda dá tempo de se inscrever, de repente assim, ah, vou lá, vou tentar, porque vai que ganha a premiação.
1: Dá tempo sim, é só bota aí a sua bombacha, a sua gaiaca e bota e vem.
0: E vem a piochado, né?
1: Não, vem piochado, né? Vem a rigor aí, porque senão não vai dar. Tem até o pessoal que tá assistindo tá piochado, imagina o pessoal que vai dançar. Tem que tá bonito aí, tem que tá alinhado.
0: Da próxima nós vamos vir de piocha. Aí eu de peão e você de prenda, Sarina. Que tu...
2: Acho uma boa.
0: Aí, deu pra ver que ela se animou com a ideia. Oxi! Barbaridade! Paulo, então... Mais uma vez faz o convite para a galera aí, né? Quero agradecer a CDL por, né, ceder o espaço para a gente aqui. Parabenizar por esse evento, né? Que seja o primeiro de muitos. E faz o convite para
1: a
0: turma.
1: Venham até a praça, venham até o centro da cidade, gastar seu dinheirinho aí, fazer suas compras. E aproveitem as atrações da CDL até as 17 horas hoje aqui.
0: Que beleza! Ó, tem churrasco, né? Tem o que mais de gastronomia que tu viu aí, Sabrina?
2: Olha, eu vi por aqui já espetinho, churros, pipoca salgada e doce. Fora também, né, os comércios que tem aqui em volta da praça, que tem o crepe, pizzaria. Então, além do que tá rolando aqui na praça mesmo, você ainda pode vir aqui almoçar e depois de tarde vir com a sua família, né, com a criançada, curtir aqui um pouquinho.
0: É Sábado Legal! Especial Farroupilha! Aqui na Praça Ângelo Piazeira, ó, ainda vai ter o desafio da vaca parada. Roda de chimarrão tá tendo, vai rolar a premiação do concurso de danças e vamos fechar o evento com o trio Raízes do Pampa. Sim, vai ter música bagualística aqui para você dançar, né? Arrastar a bota no salão aqui da Praça Ângelo Piazeira. Vem para cá. 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
3: Quem tem sangue campeiro sabe, né, gente? Tradição não se explica, a gente vive.
4: Isso é Brasil!
3: 10h57, bom dia.
4: O embaixador.

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0: Deus me livre, quem me der. Geninho, Mariana Fagundes, peão tatuado na programação Estúdio. Tem ouvinte na área, os melhores ouvintes acompanhando a programação da Estúdio. Ô, Antônio, um abraço pra você, Antônio do Raul. Ai, que saudade que eu tava dela.
1: Bom dia. Um ótimo dia pra todo mundo. Beijos da Adri, do Theo, Jaraguá 99.
0: Ai,
1: queremos
0: amor.
1: Participar do sorteio.
0: Beijinho no Theo, Adri. Um ótimo sábado pra vocês aí, tá bom? Onze e três. Vamos passear?
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0: Tô passeadeira hoje, viu? Ô, Mário Júnior, onde é que você tá agora, Mário?
3: Muito bem, retornando por aqui no Sona Estúdio FM 99.1. 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
3: 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Ontem, né, já teve sonhos realizados. Hoje promete também, já estamos na final da manhã de sabadão. Mas tem o sábado à tarde todinho, o domingão. 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
0: Volta com você, nosso melhor ouvinte. Sim, nós temos os melhores ouvintes.
21: Bom dia, oh, Su, oi, tudo bem? Tudo. Aqui quem fala é Ana Clara.
0: Oi,
21: você poderia colocar a música O Sete do Rincón, por favor? Oh, obrigado, um beijo.
0: Oi, Aninha, um beijo, meu amor. Onze e nove. Ah, essa moça.
22: Essa moça é pra casar.
23: Vocês estão falando besteira,

0: estúdio, a número 1 do seu rádio, especialmente pra Ana, lá de Nereu, né, Clarinha, Ana Clara, e a galera ouvindo a estúdio, né, passando aqui em frente ao nosso estúdio panorâmico na Domingos Rodrigues da Nova, né, sinalizando, acenando que estão levando a gente de carona. Muito obrigada, um sábado abençoado, repleto de muita música, né, de uma energia gostosa, que você seja feliz, que você faça feliz quem você encontra aí pela frente hoje, viu? 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
0: Seguimos na programação Estúdio FM aqui nos 99,1 até o meio-dia. Eu, Suzana Andrade, fico com você. Hoje tem agito na cidade, Blitz Estúdio FM diretamente da Praça Ângelo Piazeira, Guido Cazubo, Sabrina Dias. A número vamos dali. Que é tudo nosso.
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0: É um rolê, gente, mais ou menos assim. É pra você aproveitar ali na praça hoje. Tá uma energia campeira, baguá demais, né, Guido?
13: Barbaridade, Jesus, Suzana Andrade, minha prenda. Minha chinoca. Vem cá pra eu te dar uma bitoca.
0: Minha prenda da terceira idade.
13: É, não, mas dá tempo de você vir aqui, Suzana,
0: com
13: sai do
0: certeza.
13: Ar e vem pra cá. Vem almoçar aqui na Praça Ângelo Piazeira.
0: Falando
13: olha que maravilha, um sol dando o ar da graça nesse momento. Sorrindo para a vida. Sorrindo para o Sábado Legal Farroupilha, a primeira edição que tá rolando aqui na praça. No centrão de Jaraguá do Sul, um evento para a família toda, tá lindo demais, né? Neste momento aqui, tá rolando as apresentações artísticas, Grupo Arte e Cultura Rincão do Vale, estão se apresentando, né? Dançando ali, shot, vaneira, chamamé, né? Enfim, todos os estilos aí do bagualismo gaúcho, para comemorar a Semana Farroupilha, né? Uma data tão importante, uma semana tão importante para a cultura do sul do Brasil. E falando nisso, para fazer o convite, estamos aqui com o
14: Thiago.
13: Thiagão da CDL, trazendo, né, pela primeira vez a Semana Farroupilha, né, junto com o Sábado Legal. Que baita escolha! Que legal, que evento bonito! Bom dia!
14: Bom dia, Guido, bom dia a todos os ouvintes da estúdio. Sim, uma ótima escolha, né? Essa é a ideia da CDL, é sempre buscar todas as ações culturais, essas datas importantes que a gente tem, e nada mais justo do que trazer também, né, o início das comemorações aí da Semana Farroupilha, né? A gente tem tanto gaúcho aqui, né, na nossa cidade, ajudando a construir, né, toda essa Jaraguá do Sul, e hoje aqui, realmente, com um dia belíssimo, sol aparecendo também, né, coisa boa. Então, assim, o evento tá super legal, tá cheio de atrações aqui, né? Agora tá rolando lá o concurso de dança, vai ter apresentação ainda, tem gastronomia, chopp, ou seja, tem muita coisa legal, ação para as crianças, né? A própria toda a estrutura aqui da Praça Ângelo Piazeira, então assim, tá muito bonito, né? Eu quero convidar a todos, né, que estão nos ouvindo para passar aqui, para aproveitar, para curtir, para a gente movimentar a nossa cidade, né? Isso gera movimento para todo mundo, gera principalmente para o comércio, né? Que é a nossa principal iniciativa, buscar e fortalecer o comércio. Então, assim, realmente convidar a todos para participar, vir para cá. Eu também já trouxe minha família, já estão aqui aproveitando, correndo, comendo, brincando, e é isso aí. Então, a gente aproveitar, gerar esse movimento, que ele é muito especial aí para nossa cidade.
13: Aproveitar e falar com essa galeria que tá aqui, né? Oi, como é que é teu nome?
15: Rafaela.
13: Como que é?
15: Rafaela,
13: e você?
15: Matheus.
13: Como?
15: Matheus.
13: E aí, acabaram de comer um espetinho, tão se divertindo?
15: Sim.
13: Que beleza. É pra família toda se divertir, ó. O parquinho lá tá cheio, criançada tá se divertindo. Tem balão pra criançada por aqui também, né? Como o Thiago destacou aqui, tem os food trucks, tem espetinho, tem pipoca, né? Tudo que tem direito. E claro, o trago não pode faltar, tem o chopp, fandango tá rolando ali no palco, né? Enfim, um evento pra família toda. Vai até às 5 da tarde. Muitas atrações ainda. Quero saber de você, Thiago. No desafio da vaca parada, você vai se arriscar?
14: Ixi, essa não, eu vou passar isso aí, porque pra mim não serve, não.
13: Se nem é movimento, não consigo, imagina a parada, né?
14: Barbaridade,
13: mas isso aí. Mas isso é uma das atrações que vai ter aqui, né? Ainda vai rolar de tarde. O pessoal que tá se apresentando agora no concurso de danças, que se inscreveu, à tarde vai ter a premiação. Como é que vai funcionar? São jurados que vão avaliar? Como é que é?
14: Isso mesmo, Guido. O pessoal agora está fazendo as apresentações, a gente tem um corpo de jurados ali que está avaliando, para depois a gente realmente fazer a premiação desse pessoal que veio, se inscreveu, participou e está brilhantando ainda mais aí o nosso evento aí com as suas apresentações.
13: Tá bonito demais, os peões e as prendas, né? A gente vê as prendas dançando e o vestido roda, a coisa mais linda do mundo. E a premiação é bem interessante, ó. Terceiro lugar, ganha R$50 em vale-compras, mais brinde. Segundo lugar, 150 em vale-compras e brindes. E o primeiro lugar vai ganhar 250 em vale-compras. Enfim, né? Vale-compras, nas lojas parceiras, CDL chegando junto, fazendo esse evento maravilhoso, integrando a sociedade, o comércio, todo mundo junto no mesmo objetivo, fortalecer o nosso comércio, né? E ainda mais nessa data tão especial, né, que é o sábado legal, um sábado dedicado em que o pessoal do comércio traz ações diferenciadas, traz descontos, condições diferenciadas para o consumidor economizar, além de tudo, né, Thiago?
14: Exatamente, né? Aproveitando nessa semana Farroupilha, tá vindo aí também, né, o dia do cliente na próxima semana, então o comércio inteiro todo se movimentando para isso, né? E super importante hoje, né? Praticamente todo o nosso comércio aberto até às 5 da tarde, para junto com, né, a ação aqui na praça, a gente fazer a movimentação e dar essa opção de compra também para todos os nossos, né, cidadãos aqui de Jaraguá do Sul.
13: Valeu, Thiago. Parabéns pelo evento. E olha, vamos até às 5 da tarde por aqui. Daqui a pouco, né? Daqui a pouco, lá pelas 2h30, não é tão daqui a pouco assim, mas daqui a pouco, né? Vai ter a música ao vivo. Trio Raízes do Pampa, fazendo a trilha sonora dessa primeira edição aqui do Sábado Legal Farroupilha CDL Jaraguá do Sul. E a gente conta tudo pra você até o meio-dia aqui na Blitz Studio FM, a número 1 do seu rádio.

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0: Jorge Mateus. Só se for sozinho. Na programação Estúdio número 1 do seu rádio. Hoje, deixando rolar. Estúdio 11:31. Vamos passear?
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0: Bem, dica de economia, Mário Júnior, é com você.
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0: De volta 11h37, lembrando que ao meio-dia tem horário eleitoral gratuito. E até lá eu fico com você. Daqui a pouquinho tem nosso queridão Guido Cazubo, Sabrina Dias, diretamente da Praça Ângelo Piazeira. Gente, sábado legal, Farroupilha, que festa maravilhosa.

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12: Muito boa noite, senhoras e senhores. Do nosso lado esquerdo, o nosso peso pesado, Regis Moicano, Porta Nova. E do lado direito, o nosso peso pena, Mário Galo Júnior.
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0: De volta na programação Estúdio FM 11h48, bloco saideira. Ainda não, produção, não? Então tá bom. Mas na Blitz Studio FM, sim. A nossa Blitz Studio especial, né? Farroupilha, sábado legal em Jaraguá do Sul. Tá um clima gostoso.
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0: Que nunca falte um bom mate, uma boa prosa, né? Uma música campeira, Guido Cazubo.
2: Eva! Bom dia mais uma vez, Suzana Andrade. Estamos de volta diretamente e ao vivo aqui da Praça Ângelo Piazeira. Que evento maravilhoso! É o primeiro sábado legal Farroupilha, dando pontapé inicial à semana Farroupilha. Essa semana tão importante para a cultura do nosso sul do Brasil, e Jaraguá do Sul não ficou de fora das comemorações, trazendo um evento maravilhoso nesse momento no palco. Tá rolando aí o concurso de danças gaúchas de salão, e logo mais à tarde tem o resultado. O corpo de jurados está ali avaliando os competidores, os peões, as prendas, tá lindo demais. CDL promovendo esse evento maravilhoso. Tô aqui com o vice-presidente da CDL, o Evandro, que vai reforçar o convite pra gente. Evandro, que legal que o tempo ajudou, o pessoal compareceu. Sábado legal tá mais legal do que nunca. Bom dia.
3: Bom dia, bom dia. Que alegria estar aqui no Sábado Legal, na Praça Ângelo Piazeira, em nome da CDL. Feliz também por essa parceria aqui hoje com a Estúdio. Sim, quantos gaúchos, né, residem em Jaraguá do Sul, quantas pessoas vieram aqui para empreender, montar os seus negócios, desenvolver a sua vida. E a CDL, onde tem CDL, tem cultura, e nós decidimos hoje, pela primeira vez, homenagear então os gaúchos, que antecede aí a Semana da Farroupilha. Celebramos no próximo dia 20. O Dia do Gaúcho. Estão todos convidados, várias atrações. Finalizou agora as apresentações de dança gaúcha e temos hoje até às 17 horas várias atividades, várias apresentações e coisas para as crianças, para todo mundo da família. Venham prestigiar, que o evento está lindo, o dia está lindo, o sol chegou, para que todos possam vir prestigiar esse sábado tão especial.
2: Que maravilha! Para os gaúchos de coração e também para os gaúchos de sangue, para todo mundo. 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
2: 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A gente se fala logo mais à tarde aqui na programação da Estúdio FM, a número 1 do seu rádio.
0: É coisa boa, né? 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

0: minutos. Sujeito homem. Quem tá levando, gente? 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
1: Aê, Laura!
0: Participei, não ganhei. Continue ligadinho na programação. Tem mais prêmios logo mais ao meio-dia. Tem horário eleitoral gratuito. Na sequência, Mário Júnior chega com as mais pedidas da semana. Que teu fim de semana seja maravilhoso, repleto de coisas boas, né? Que você seja feliz, que você faça feliz quem tá aí à sua volta, tá bom? Aproveite. Encontro marcado na segunda-feira, a partir das 8 horas da manhã.
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0: Jornal número 1 do seu rádio, Cleiton Romário, chuva de bênçãos, tudo certo, Mário Júnior por aqui já. Daqui a pouco tem as mais pedidas e a sua participação por aqui. 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
0: ZYD 741 99.1 Estúdio, Jaraguá do Sul, Santa Catarina, tô chegando, hein? Nas mais pedidas da semana a partir de agora, meio-dia 35.

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2: 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Muito bem, a partir de agora as mais pedidas da semana no som da Estúdio até as 14h. Teremos uma hora e meia das mais pedidas da semana. Claro, a partir de agora, para você participar e interagir, eu vou fazer o seguinte, ó. O pessoal tava pedindo. Primeiramente, deixa eu agradecer o pessoal que tava presente ontem, lá na Old River, promoção exclusivaça da Estúdio com Cassino. Foi uma grande festa, o pessoal compareceu, né? Casa lotadíssima para ver o Cassino. Mas hoje tem mais uma promoção exclusiva. Hoje nós temos o baile do chopp do Butuca Esporte Clube, que vai acontecer no pavilhão da Feca Rose em Maceranduba. É hoje à noite, tá? A partir das 10h30, 4 horas com banda legal. Banda legal que tem mais de 6 sucessos aí, né? No sul do Brasil, aí que a galera curte, ouve e dança. E ó, eu tenho aqui par de ingressos, tá? Eu tenho um par de ingressos pra você curtir hoje, ó. Aproveitar que deu esse tempo bonito, tempo tranquilo. Você tá a fim de curtir um baile, é baile do chopp. Esse baile é um baile tradicional que acontece todo ano no pavilhão da Feca Rosa em Maceranduba. Manda aí, eu quero, valendo um par de ingressos para hoje à noite no baile do chopp do Butuca Esporte Clube no pavilhão da Feca Rosa em Maceranduba. 9-8402-7371. Pra gente começar com o Eduardo Costa.

0: especial valendo a um par de ingressos para você curtir o baile do Chopp do Mutuca Esporte Clube. É hoje à noite, tá, gente? Hoje à noite, a partir das 10h30 da noite, lá no pavilhão da Feca Rosa, em Massaranduba, o baile do Chopp do Mutuca Esporte Clube. Esse que é um baile que acontece todo ano, tá? É um baile do Chopp tradicional da cidade. Vai ter banda legal fazendo a festa. Você tá afim de curtir esse bailão por conta da estúdio? Fala aí, manda aí. Eu quero! 984027371. Um abraço pro Anderson que tá aqui. Eu quero, Mário, por favor. Tá concorrendo, tá, Anderson? Daqui a pouco já sai o resultado. Deixa eu ver aqui quem tá por aqui.
1: Eu quero esse par de ingresso aí.
0: Aí, ó.
1: Aí,
0: ó.
1: Show do Feca Rosa.
0: Maravilha. O Carlos por aqui. O Dunga também. Alô, Dunga! Alô, meu queridão! Tá participando aqui também. Legal, legal. A galera tá por aqui, tá participando. 984027371. A Aline também. Alô, Aline. Aline do Amizade também tá participando. Tá entrando aqui no sorteio, né? Ó, então daqui a pouco, ali pertinho das 2 da tarde, eu vou trazer já o sorteio, tá? Vai participando, dá tempo ainda, tem uma horinha ainda, tá? Pra participar aí, 984027371, é o baile do Chopp na Feca Rosa.

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0: É hoje à noite, hein? A partir das 10h30 da noite é o Baile do Chope no Pavilhão da Feca Rosa em Maceranduba com Banda Legal. É esse bailão aí que você ouviu. Eu tenho aqui um par de ingressos pra você levar. Manda aí, eu quero. Daqui a pouco às 2 já vai sair o resultado, hein?

0: número 1 do seu rádio, Pericles na Castela. Simplesmente acontece, ó. Tá valendo aí, o pessoal já tá mandando recados, tem muitos recados já chegando. Eu, manda aí, eu quero, porque tá valendo um par de ingressos pra você curtir o baile do chope do Mutuca Esporte Clube, que acontece hoje à noite, a partir das 10h30, tá? Eu tenho aqui um par. Se você tá afim de ir nesse bailão aí, né? O baile do chope é um baile tradicional que acontece todo ano. Banda legal no baile do chope do Mutuca Esporte Clube, lá no pavilhão da Feca Rosa, em Massaranduba. 984027371. Uma e quatro na estúdio.
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0: Opa, por aqui, na audiência Estúdio FM 99.1, no nosso sabadão 12 de setembro. Tá valendo um par de ingressos pra você curtir hoje à noite, Banda Legal. É o baile do chopp no pavilhão da Fê Carroso, em Macerandumba.

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0: Opa, deixa eu aqui mandar um grande abraço pro querido César. Alô, César. Cezinha tá aí, tá curtindo a programação da Estúdio FM 99.1, a número 1 do seu rádio, ao som de Ana Castela. É que eu não te esqueci. É a nossa programação desse sabadão 12 de setembro, valendo um par de ingressos pra você curtir a banda legal. Daqui a pouco tem um sorteio, tá? Hoje à noite tem banda legal no Baile do Chopp, lá no Pavilhão da Feca Rosa, em Maceranduba. Participe, fique à vontade aí, ó. 98402-7371. Hora certa na estúdio, 1h21.
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0: Oba, por aqui continuamos. 1h24 no som da estúdio. Vamos de Geninho, Mariana Fagundes e o peão todo tatuado que tá na boca da galera.

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0: Estúdio, ó, número 1 do seu rádio, Sorriso Maroto, Ferrugem, Grupo Bens a Deus, Perdas e Danos, na programação da Estúdio FM. Galera aí, tá empolgadíssima, daqui a pouco eu já vou trazer o sorteio, se você quiser concorrer, pertinho aqui das 2 da tarde, ó, pra você vir retirar hoje, tá? Tá valendo um par de ingressos pra você curtir hoje à noite o baile do Chopp no Pavilhão da Feca Rosa em Maceranduba com banda legal. A partir das 10h30 da noite, tá? Lá do Butuca Esporte Clube, a galera maravilhosa. Eu tenho aqui um par de ingressos. Então, participe, 984027371. Dá tempo ainda, vou fazer o sorteio daqui a pouco. Manda aí, eu quero. 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
0: Vamos lá que daqui a pouco tem o sorteio dos ingressos aqui, os pares de ingressos pro baile do chope da banda legal. Se quiser participar a tempo aí, mano. Eu quero. É hoje à noite. Baile do chope no pavilhão da Feca Rosa e Macerando.

0: Três Vícios, na programação 99.1, no seu sabadão 12 de setembro. Gente, vou fazer o seguinte: quem tá levando aqui os pares de ingressos é o nosso ouvinte aqui, o Carlos Alexandre, o Dunga e também a Aline, já foram avisados, né? Tem que retirar hoje, até às 6:30 da tarde aqui no estúdio, tá bom? Buscar seus ingressos aqui pro baile do shopping. Tá bom? Depois do intervalo eu volto com a última sequência do Nossas Mais Pedidas da Semana. Já já tem mais prêmios. 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
5: Opa, seguimos por aqui no Som na Estúdio, sabadão, 12 de setembro. 1h51, até as 4 da tarde, tá? Mas até as 2, é as mais pedidas da semana. Daqui a pouco tem mais prêmios também pra essa.

0: Estúdio número 1 do seu rádio, finalizando por aqui as mais pedidas da semana desse sabadão. Eu volto e depois do intervalo tem o nosso Deixa Rolar da Estúdio. Um prêmio pra você aqui também, tá? Das 2 às 3. Hora certa na Estúdio, boa tarde, 2 e 3.
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3: 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Opa, a partir de agora, Deixa Rolar Estúdio. Sabadão, 12 de setembro. Você vai participar aqui. Nós vamos deixando rolar as melhores. Tá valendo a partir de agora pro nosso ouvinte uma caipirinha e mais sobremesa de Nutella da Brad Burger e uma pizza dog. Só você participar aí. Eu quero no 98402-7371 a partir de agora. Então aumenta o volume e coloca no 12 que a gente já tá começando. Deixa rolar, hein? Bora participar.

0: Estúdio, a número 1 do seu rádio, Bruno Diegues, com um sorriso maroto. Pra gente curtir aqui na programação. Só tá começando, deixa rolar, hein? Ó, tá valendo aquela caipirinha com mais de sobremesa Nutella. Vem caipirinha com sobremesa de Nutella, da Bread Burger 383. E ainda, de quebra, aquela pizza dog deliciosa, gostosa, viu? Você que tá participando aí no 98402-7371. Daqui a pouco vamos lá pro nosso WhatsApp pra você participar e concorrer também aos nossos prêmios na programação da Estúdio FM. Deu uma travada aqui meu WhatsApp, vamos ver se a gente consegue mexer nele daqui a pouco, viu? É uma loucura! 2h19.
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0: Opa, seguimos por aqui, 2h22. É o nosso Deixa Rolar da Estúdio. Até as 4 da tarde.

0: número 1 do seu rádio, Edson Hudson, papel de homem, na programação 99.1. É, gente, é tarde esperta de sabadão, 12 de setembro. Ó, tá valendo por aqui uma caipirinha com mais sobremesa de Nutella da Brad Burger 383 e a Pizza Dog pra você participar. Daqui a pouco já tem sorteio, tá? Manda aí. Manda aí, eu quero. Só mandar eu quero, já vai estar participando. Um alô especial aqui pro José Alberto, que tá participando conosco. Iraci, o Carlos. Alô, Matheus! Matheus tá em Guaramirim curtindo a estúdio. Falou, eu quero essa caipirinha com sobremesa de Nutella. Uma delícia, hein? Lá da Brad Burger. E mais ainda uma Pizza Dog. Hã? 984027371. Estúdio 2h36.
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0: Retornando ao som da Estúdio FM 99.1 no seu sabadão, 12 de setembro. Uma ótima tarde pra você, obrigado pela sua audiência, viu? É, galera, tá participando.

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0: seu rádio, Luan Santana, te esperando. Vamos lá para as participações. Tá valendo por aqui uma caipirinha com mais sobremesa de Nutella da Brad Burger 383. Pizza Dog deliciosa. Que tal? 984027371 para você participar. Quem tá participando por aqui? A Iraci. Deixa eu ver, quem que mandou aqui?
1: Eu quero.
0: É o alemão. Valeu, alemão. Wellington Klug. Também passando por aqui, participando do sorteio. Camila, oi Camila, tudo bem? Também tá participando aqui conosco. Boa tarde, Camila. Diego da Vila Lenze. Uma turminha aqui, hein?
2: Bom dia, garoto. Cristiano, escuta, vamos com tudo. Bora animar esse sabadão. Aquele abraço.
0: Aquele abraço, sabadão. Ó, eu tô com vocês até as 4 horas da tarde, mas dá tempo de participar. Daqui a pouco eu vou trazer já o sorteio da caipirinha com mais sobremesa de Nutella da Brad Burger 383 e a Pizza Dog, hein? 984027371. Duas e 54 na estúdio.
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11: Na audiência 99.1 no Som no Estúdio, sabadão! Vamos de música, daqui a pouco sorteio, hein? Quem tá participando, já rola um sorteio aqui dos prêmios.

0: rádio. Jorge Mateus, é o sol nos olhos na programação da Estúdio FM. Mais uma sequência, ó. Vou trazer agora já o sorteio. Quem tá levando? Quem tá levando aqui a Pizza Dog e mais a caipirinha com sobremesa de Nutella. Parabéns pro Wellington! Alô, Wellington! Parabéns! A produção já entrou em contato. Wellington, do final 9701, levou os prêmios de hoje, tá? Ó, eu vou com vocês até as 4. E a partir das 4 tem Zap Zap hoje com o Regis Porta Nova comandando a nave. Estúdio 3 e 4.
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0: Vamos nessa! O Wellington já deu aqui as caras, né? O ganhador de hoje. Parabéns, Wellington. 3 e 7, por aqui continua o nosso Deixa Rolar da Estúdio.

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0: estúdio, a número 1 do seu rádio, Geninho, cabelo cacheado. Na programação da Estúdio FM 99.1, no seu sabadão, 12 de setembro. E aí, como tá? Tudo certo? Tudo tranquilo? Já, já, tem Zap Zap 99. Um alô especial aqui, ó. Deixa eu pegar o recado aqui.
1: É o Fala, Jax. Mário, meu irmão. Tudo certo?
0: Olha o Jax.
1: Avisa a galera aí na rádio aí que Serra de São Bento ali acabou de capotar um caminhão ali na, um pouquinho pra baixo da Serra do Britador. Uhum. Tá meio caótico ali. Estamos indo buscar o alto lá, mas vamos ver como é que tá o trânsito. Vamos ter que cuidar um pouquinho ali daí, beleza? Valeu, Joaquim.
0: Valeu! Abraço, Jax. Obrigado pela informação. Então tem um carro capotado na Serra de São Bento aí, viu? Todo cuidado é pouco. Intervalo, eu volto já. Estúdio 3:16.
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0: Opa, por aqui continuamos no nosso Deixa Rolar da Estúdio, 3 horas 20 minutos,

0: estúdio, a número 1 do seu rádio, Gustavo Lima, abre o portão que eu cheguei na programação 99.1. Galerinha aí que tá participando, show de bola, você que tá aí, um abraço pro nosso querido Matheus Vinícius, tá por aqui também. Alô, Matheus, abraço pra você. Vou pro intervalo, eu volto já, hein? Fica ligadinho, daqui a pouco tem Zap Zap 99. Estúdio 3:31.
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estúdio, a número 1 do seu rádio, Bruno Marrone. Agora, a nossa programação deixa rolar no seu sabadão. Mas o Esporta Nova já está se preparando daqui a pouco, hein? Daqui a pouco tem Zap Zap 99.

0: Estúdio 3:45.
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0: Por aqui, gente, vou deixando meu bloco saideira. Eu volto logo mais à noite, às 8 horas, com o nosso Estúdio Mix. Na sequência, daqui a pouco, Zap Zap 99, na sua tarde de sabadão. 3:48.

0: Uou, Estúdio FM, a número 1 do seu rádio, Terry Swins. Lose control, estou perdendo o controle. Muda a trilha. Sabe o que, é que tem após o intervalo?
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0: É o seguinte, vamos ganhar presente? Vamos lá então, deixa eu abrir o envelope do Porta Nova aqui. Peraí, dá um envelope aqui, isso. Isso, o que, é que tem aqui? Opa, envelope, ah, esse sim, hein? Bora ganhar presente, pedir música? Após o intervalo tem Zap Zap 99 pra você pedir o seu som. Capricha na escolha aí, pensa numa música legal pra todo mundo ouvir, escutar o seu pedido. E você concorre no final do programa a esse envelope cheio de presentes aqui. Combo do Super Dog do Xuxa com dois dogs duplos, duas cocas KS geladíssimas, um cento de salgadinhos, hã? Você que tem criança em casa, já aproveita, se tiver aniversário, já aproveita, né? Já tem um cento de salgadinhos, se tiver festa aí, cento de salgadinhos, bandejona de cento de salgadinhos, cortesia da Disque Salgadinhos pra você. E mais, você que tem uma moto aí, sabe que manutenção é importante, né? Então aqui, ó, troca de óleo, um litro de óleo mais a troca de óleo pra sua moto, cortesia da B3 Moto Peças. Sensacional, hein, gente? Vamos lá, 984027371. Mas é o seguinte, existem regrinhas básicas para você participar do Zap Zap. Tem que pedir música, escolhe uma bem legal aí, pensa numa música bacana para todo mundo ouvir, e você. E também tem que mandar áudio, beleza? Quero ouvir a sua voz. Combinado? Duas regrinhas básicas para ajudar o Porta Nova aqui, beleza? 984027371. Vamos começar o Zap Zap após o intervalo, vem! 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
0: Olha o jeitão, ó. Olha o jeitão do menino.
12: Alô, Porta Nova. Você tá de brincadeira, né? Presta atenção no serviço.
0: Tá bom. 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Regis Porta Nova no comando da nave. Vai, vai, vai.
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0: Ah, vamos lá então. Começar isso aqui.
15: Atenção, Kranzebeck. É o top de 4, já vai. Já vai.
0: Vai.
16: E aí, Regis, São Paulo.
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0: Sim.
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18: Aô, Porta Nova. Sorte um modão aí pra nós, meu irmão.
0: Pode deixar.
18: Regis.
0: Oi.
18: Música leve.
0: Sempre. Começando o Zap Zap, você sabe qual é o nosso número pra você pedir sua música? Então anota aí, é fácil, salva aí no celular, vai, salva aí.
19: 8402-7371, esse é o Zap Zap 99 com Regis Porta Nova.
0: Oba! 98402-7371 pra você concorrer ao envelope do Porta Nova cheio de presentes. É só pedir música. Tá de buenas aí? Quer ouvir um som? Então manda aí seu pedido musical. Quero ouvir a sua voz, tá? Então manda áudio, por favor. Manda um áudio bem legal aí pedindo uma música. Pensa num som bem bacana pra gente curtir nesse sábado à tarde. Vamos até às 8 horas da noite. Então dá tempo de você mandar sua mensagem e concorrer a esse envelopão do Porta Nova. Tem combo do Super Dog do Xuxa com dois dogs duplos, duas cocas KS. Tem um cento de salgadinhos. Tem festa chegando aí, ó. Já garantiu o cento de salgadinhos, hein? 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E um presentaço pra você e sua moto. Você que tem moto aí, ó. Ou tem um parente, amigo, namorado, a esposa, enfim, uma troca de óleo, um litro de óleo mais a troca de óleo para sua moto, cortesia da B3 Motopeças. Beleza? Tudo certo? Tudo nos trinque, combinando? Então vamos lá. Seguinte, primeiro pedido musical, vamos ver quem chegou primeiro aqui. É, manda sua mensagem, se eu não chegar nela, deixa ela ali, tá? Não fica mandando várias, que daí ela vai lá pro final da fila, a gente vai seguindo por ordem de chegada aqui das mensagens, tá bom? Então 984027371, vamos com a primeira participação, fala garoto!
20: Boa tarde, aqui quem fala é Edilson, manda um abraço aí e um beijo especial pra toda a minha família, Tonon, a Heloísa Tonon, o Arthur Tonon e a Gabriela Tonon, meus dois filhos e minha esposa linda. E toca aí Like a Stone de Audioslave. Oh. Valeu, um abraço.
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2: Boa tarde, Porta Nova. Aqui é Andréia de Massaranduba. Eu gostaria de ouvir Mulher de Fases.
3: Então vamos lá.

0: Número 1 do seu rádio. É, os caras eram assim nos anos 90, né? A mulherada. Aliás, se você assistiu o documentário do Raimundos, é muito bom. Mas, lógico que não é todo mundo que tem acesso ao Globoplay, né? Acho que é esse aplicativo aí do Globoplay. É, se você tem acesso, assista. Eu que não sou fã, assim, um fã incondicional do Raimundos, gosto deles, mas não sou um fãzaço. Adorei demais o documentário do Raimundos. Recomendo, tá? Então, ó, final de semana aí pra você maratonar, acho que são 5 episódios. Eu devorei o documentário. É muito bom. Acho que 5 ou mais, eu não lembro agora. Mas vale a pena, tá? Boa pedida, hein? Valeu, Andréa. Raimundos, lembrando aí. Daqui a pouco tem mais, hein? 984027371. Lembrou de uma música legal? De um som bacana? Tô esperando o seu pedido aí pra curtir com você a música, hein? Beleza? 984027371. E aí você ainda concorre no final do programa a esse envelope do Porta Nova aqui cheio de presentes. Oba! Oba, oba, oba! 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
0: Tchan, tchan, tchan, tchan. Muito bem, já estamos de volta. Ó, quero me surpreender com você, hein? Faça um pedido legal aí. Vamos curtir muita música diferente, legal, bacana nessa tarde e noite de sábado. Fechou? 99,1. Então vamos lá com mais mensagens. Mande a sua, tá bom? Se ela chegou ali, aguenta um pouquinho que eu já chego nela, tá? Vou indo por ordem de chegada, mas eu rodo todas aqui no ar, tá bom? Também estamos até as 8 horas, né? Pode abrir a sua latinha de água tônica, de cerveja. Aí, põe aí no copo, né? Tá fazendo um cafezinho, um chazinho, já serve aí a mesa. Aquele bolinho de fubá, né? Ô, coisa deliciosa. E vamos ouvir música, vamos lá. Agora é a vez do Fagundes. Chegou tua vez, garoto. Fala!
8: Fala, Porta Nova. Tudo sus no mousse?
0: Tudo no mousse.
8: Então toca pra nós aí. Beijo bom com Paula Fernandes. Só pra nós curtir e dar uma viajada. Isso tudo aí. Bom, eu falo, André.
0: Esse é o Fagundes. Vamos lá então, zapeando com você.
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0: Ei, Paulinha Fernandes.
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0: Vamos lá, que agora é a tua vez, Ju. Juliana.
3: Boa tarde, Regis, tudo bem?
0: Tudo
3: bom. É a Juliana, aqui do bairro Tifa Martins. Manda aí pra gente uma música do Tia Chaleira, uma bem animada agora, pra gente curtir.
0: Bora, só se for agora.
3: Um ótimo final de semana a todos.
0: Isso aqui, ó.

0: 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Tia Chaleira com o Serginho Moá, da banda Papas da Língua. A Papas da Língua também tem altas músicas bacanas, né? Os caras são bons, né? Estão meio sumidinhos, né? Mas sempre com músicas bem interessantes. 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Daqui a pouco, Anderson, é o teu pedido, meu. Aguenta aí, aguenta aí. 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
0: Beleza, gente. Vou fazer um, como diria Jota Quest, um pedido na humilde, na moral. Tá afim de ouvir uma música? Pede um som aí, manda sua mensagem de voz. Quero ouvir a sua voz pedindo uma música bem bacana pra gente curtir nessa tarde. Vamos lá? E ainda você concorre no final do programa a esse envelope aqui do Porta Nova cheio de presentes. Combinado? 984027371 para você pedir a sua música, pensa num som legal e manda sua mensagem de voz aí, tá bom? Eu tenho aqui combo do Super Dog do Xuxa, tenho cento de salgadinhos, né? Chegando aí festa, aniversário, já tem, já garante o cento de salgadinhos. 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Tem que fazer manutenção, né? Troca de óleo é fundamental. 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Envelopando o Porta Nova cheio de presentes aí. No final do programa, o resultado. Um presente a um ouvinte aí que participou com a gente. Combinado? Combinadíssimo? Bora lá com mais? Agora é a vez do Anderson. Fala, garoto.
24: Boa tarde, estúdio. É o Anderson da Figueira. Toca Patiense. Guns N' Roses, em 1989. Abraço, bom final de semana a todos aí. Manda um prêmio pra mim.

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0: Tocou.
2: Vai, Sueli.
3: Boa tarde, Regis. Aqui é a Sueli de Massaranduba. Tô costurando.
2: Opa.
3: Quero escutar Renato Russo.

0: 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Legião Urbana, Renato Russo aí com a Legião Urbana, quase sem querer. Gosta do pop rock nacional? Manda o seu pedido aí, escolhe uma música. Ou gosta de um pop rock internacional? Fique à vontade. Pra você participar aqui com a gente, escolha uma música legal aí. Pede sua música, pede seu som. Mande sua mensagem de voz, tá bom? Quero ouvir a sua voz. Nosso WhatsApp é o 984027371. Pra você interagir e participar com a gente, ainda concorrer a presentes no final do programa. Dá tempo de pensar aí, tem um tempão pela frente. Vamos ao vivo até as 8 da noite com o Zap Zap 99 aqui na programação da Insúria FM. Legião Urbana, coisa boa. Fechando muito bem, hein? Vamos fazer um intervalo e a gente volta já com mais pedidos musicais. Quem tá na fila aqui é o Luan. Depois é o seu pedido, Luan. Olha o break. 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
0: Muito bem, de volta. Estamos aqui aguardando o seu pedido musical. E não me venha com desculpa que tá sem voz, hein?
10: Manda mensagem assim, pode ser, não tem problema.

0: Tá aqui, vai.
1: Pior que dá de tomar.
0: Tome.
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0: Vai, Alisson.
4: Fala, galerinha da Estúdio. É, aqui é o Alisson que tá falando, e já que o clima da tarde é sertanejo, manda uma do Gustavo Lima aí boa pra gente.

0: Ah, e seu Gustavo Lima?
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0: Tocou. Chegou tua vez, Rose. Vai lá.
3: Boa tarde, Regis.
0: Oi, oi, oi.
3: Eu quero escutar a música do Léo Magalhães. Alô, é Rosemar do Rio do Sul. Um abraço.
0: Valeu.

0: 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Muito bem, fechando mais um. Não, vamos fazer a ponte aérea. Ponte aérea Jaraguá, Joinville. Vamos fazer a ponte aérea. Atenção, passageiros com destino a Joinville. Portadores de ficha cor de burro quando foge. Vamos viajar até Joinville. E a ponte aérea chegando com o pedido do João. Fala, João.
1: Boa tarde, seu Regis, tudo bom? Aqui
0: seu,
1: é o João de Joinville.
0: Seu Regis.
1: Seu Regis. Ô, seu Regis. Eu queria só tocar a música aí do, do Zezé de Camargo Luciano, uma música meio antiguinha aí, mas...
0: Claro.
1: Até hoje eu escuto, que eu me lembro muito da minha prima, que ela gostava muito.
0: Tá, seu João.
1: É, Saudade Bandida. É possível, amigo? Fica com Deus aí, que Deus te abençoe.
0: Valeu, seu João. Mas ele fala seu Regis, parece que eu tenho 50 anos. Opa, mas eu tenho 50 anos. É, tá bom, seu João, o Zezé de Camargo pode, o Zezé pode tudo aqui no programa. Então vamos lá, pro João, pra família de Joinville. Alô, Joinville!

0: 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Coisa boa, hein? Essas das antigas aí do Zezé é demais, né? Parabéns aí ao seu João. Escolher uma música legal aí do Zezé pra gente curtir, lembrar, matar a saudade dessa. Ê, vozeirão, hein? Canta, Zezé. Após o intervalo. Deixa eu ver. Antônio do Raul, chegou tua vez. Após o intervalo. 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
0: Beleza, beleza, já estamos de volta com o Zap Zap 99. E aí, já pensou na música? Manda aí uma mensagem de voz aí. Quero ouvir a sua voz. Pedindo uma música bem bacana aí pra gente curtir a nossa tarde.

0: Lembrando que quem participa aqui pedindo música, né? Mensagem de voz, tá, turma? Por favor. Quero ouvir a sua voz aí. É, concorre no final do programa esse envelopão aqui do Porta Nova com muitos presentes. Eu tenho aqui combo do Super Dog do Xuxa com dois dogs duplos e duas cocas KS. Tem aqui cento de salgadinhos, cortesia da Disque Salgadinhos. Tá chegando a festa aí de aniversário, na confraternização, já garante o cento de salgadinhos, hein? É bom demais. E presente pra você e sua moto, né? Manutenção na moto é importante. Um litro de óleo mais a troca de óleo pra sua moto, cortesia da B3 Moto Peças. Show de bola, hein? Muito bem, vou atender dois pedidos aqui, nesse bloco. A Isa. Oi, Isa! Tudo bom, querida? Regis, tudo bem? Boa tarde. Boa tarde, Isa. Toca Lança Perfume da Eterna Rita Lee. Bora. Vamos ouvir a Lança Perfume da Rita Lee e a mensagem aqui do Antônio do Raul. Vai, Antônio.
1: Boa tarde, Porta Nova. Tudo certo?
0: Tudo bom.
1: Abraço pra vocês da estúdio aí. Toca a música pra mim, Outer Side.
0: Opa.
1: Do Red Hot Chili Peppers.
0: Red Hot Chili Peppers, Outer Side. Pra abrir o bloco aqui musical, bora. 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

0: Estúdio FM, a número 1 do seu rádio, a eterna rainha do rock brasileiro, Rita Lee. Na verdade, ela tava nessa fase aí, numa versão Rita Lee bem pop, né? Bem popular, né? Com temas na Globo, né? Nas novelas da Globo. O fato é que os primeiros álbuns dela, na carreira solo, acho que os dois primeiros, o Rita Lee Tutti Frutti, mais no final dos anos 70, né? Até o finalzinho dos anos 70, lá de 75 a 78, né? Ela era ainda a nossa, ela era mais, bem mais rock, né? Quando ela entrou no final dos anos 90, 79, e entrou definitivamente nos anos 80, aí ela virou uma Rita Lee mais pop, né? Músicas mais populares, assim, de agradar o público em geral, né? Mas os primeiros discos, recomendo você ouvir principalmente o Tutti Frutti, né? Da Rita Lee, de Fruto Proibido, né? Esse disco é fantástico, né? De 70, final dos anos 70, né? 75, tá bom? Rita Lee, grande, eterna Rita Lee aqui, né? Vamos fazer um intervalo e eu volto já com mais pedidos musicais. Você participa no 984027371. A gente volta já com mais mensagens das águas da galera. 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
0: Uau, já estamos de volta. Hoje é você que manda aqui na programação, beleza? Você que pede música, faz a programação da estúdio até as 8 da noite. Vamos lá, ó, vamos tocar duas músicas aqui. Eu tentei pedir a mensagem de voz da dona Margarete, mas ela disse que a madrugada foi de festa e me deixou sem voz, que hoje é aniversário dela. Parabéns, Margarete! Uou, ó a carreata ali, pra... E ela pede qualquer música do Leonardo, tá bom então. Vamos tocar uma do Leonardo. E a Iraci, que pensou que era o Mário Júnior, mas não é o Mário, né?
12: Boa tarde, Mário. Aqui de Andrade, toca pra mim a música Carta. Com o Eduardo Costa, um abraço e ofereço para todo mundo que está ouvindo essa programação maravilhosa da número 1 do meu rádio. Tchau, tchau.

0: 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Muito bem, essa versão ficou legal, né? A versão do Corazones Piñado, originalmente do Santana, né? E agora com a versão do Leonardão, né? Essa versão aí, quando ele, logo que ele lançou a carreira solo aí, ele mandou essa aí. Vamos fazer o seguinte, intervalinho, a gente volta já. A galera mandando mensagem aqui pedindo música. Então é isso aí, esse é o Zap Zap, até as 8 da noite. Você pode pedir sua música, fazer a programação com a gente aqui. Hoje é só você. Não vou meter o dedo na programação hoje aqui. Ah, às vezes eu meto o meu bedelho aqui, né? De vez em quando. Mas assim, de vez em quando.
1: Fala a verdade, hein?
0: Vou fazer um intervalo, a gente volta já. 984027371 pra você pedir a sua música. Beleza? Beleza? Munari, você é o próximo. 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
0: Peça sua música, participe e concorra aos presentes. Tem um envelopão aqui do Porta Nova cheio de presentes.

0: Quem participa pedindo música aqui com a gente concorre no final do programa ao combo do Super Dog do Xuxa com dois dogs duplos e duas cocas KS. Ao centro de salgadinhos, cortesia da Disque Salgadinhos, bandejona com centro de salgadinhos. E também um litro de óleo mais a troca de óleo para sua moto, cortesia da B3 Motopeças. Beleza? Vamos lá então. Essa é a sua música. Chegou a vez do Munari. Vamos lá, tua vez, garoto.
1: Fala, Regis. Boa tarde. Estamos curtindo aqui a estúdio, um sabadão. Toca aí pra nós, Raimundos. É só eu sei, eu não sei. Valeu, ótimo sábado. Um abraço.
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0: 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Lembrando o capitão inicial do Acústico MTV e o Leve Desespero. Fazer um intervalo rápido e a gente volta já. Tem mais pedidos da galera. Mande sua mensagem. Quero ouvir a sua voz pedindo música aqui com a gente, tá bom? 984027371. Bora! 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

0: Bora lá. Bora lá com mais pedidos da galera. Ah, Dulceleia, vai.
1: Oi, boa tarde, Erege.
0: Tudo bom?
1: Bom. Erege, tu podia tocar a música Bala Bala?
0: Toco, né?
1: E oferece pra Sandra.
0: Fazer o quê?
1: Pro Geleia e a Dona Maria.
0: Tá bom.
1: Pra Sandra, pra menina dela, pro marido dela. Pro Kiko.
0: Tá bom.
1: E a sua esposa. E as duas meninas.
0: Aqui,
1: pro Balena, pra Tere.

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1: Vai, Bilizome.
2: Boa tarde, Regis, boca aberta, porta nova, Bilizome de Massaranduba, tá mandando relaxa de indígenas. Ô, Regis, toca aquela música lá do... Vocês, mané, sentindo o litoral, curtindo Red Hot, Red Body, Charles Brown. Vocês, mané, eu não sei quem canta, se vindo sinto que se não está essa música, não vai dar o tendel na rádio.
1: É bom, boa, boa. Eu gostei do pedido.
2: Campos Ligo, de verdade.
1: Tá bom. Os camaradas!

0: 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Junta a tropa, vai pro litoral, sempre tem perrengue, né? A sunga do Parmeira que não tem mais cordão. Ai, ai, ai. Junta a tropa, vai pro litoral. Esquenta o motor do carro. Trânsito. É, não é fácil. Fazer um intervalo, e aí? Já pensou na sua música? E temos mais 2 horas de programa. Vamos até as 8 horas com o Zap Zap 99. Lucas, chegou tua vez após o intervalo. 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
14: Boa noite, Esporta Nova.
13: Ótima noite. Por aqui é Zap Zap 99 até as 8 horas. Com a sua participação, é você que manda na programação agora, hein? Participe para concorrer ao envelope do Porta Nova aqui com muitos presentes, hein? Combo do Superdog do Xuxa, centro de salgadinhos da Disque Salgadinhos, um litro de óleo mais a troca de óleo para sua moto da B3 Moto Peças, tá bom? 984027371. Lucas, tua vez, chegou.
15: Fala, Regis, tudo certinho, guerreiro?
13: Bom?
15: Lucas aqui do bairro Três Rios do Sul. Agora não sou mais do Santa Luzia, aê, tô me mudando hoje aí pro Três Rios do Sul.
13: É isso aí.
15: É, me coloca no sorteio aí, vai que bate um vento a música aí. Beleza?
13: Bateu.
15: Valeu.

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0: 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Ó, sequência bem, bacana, bem legal, country, hã? Pidumi Jeca, Rio Negro e Solimões, Tondinho Chororó, Bill Ray Cyrus com Só Meu Coração, e agora o Alan Jackson com Living on Love. Sensacional, hein? Sequência legal aí. Vamos lá, fazer um intervalo e eu volto já que a Marlene pede passagem. Depois é o seu pedido, Marlene. E você, já escolheu uma música legal para pedir pra gente? 984027371. Valendo os presentes aqui dessa noite, o envelopão do Porta Nova cheio de presentes. Combinado? 984027371. Pede sua música e manda mensagem de voz, hein? Quero ouvir a sua voz. 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
21: Muito bem, estamos de volta. Peça a sua música, concorra aos presentes dessa noite. Tem combo do Superdog do Xuxa, centro de salgadinhos da Disque Salgadinhos e um litro de óleo, mais a troca de óleo para sua moto da B3 Moto Peças. É só você pedir o seu som. Mande sua mensagem, participe. Vamos lá, Marlene, chegou a tua vez, vamos lá.
22: Tarde, Regis. Oi. Gostaria de ouvir a música O Anjo na Balada com São Francisco. Abraços, Marlene do bairro Santa Luzia.

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2: Vamos lá, mais uma?
3: Oi, Regis. Boa tarde.
2: Oi, Sonara.
3: Toca aí a música da Sandy Júnior. Era uma vez.
2: Ah, legal.
3: Só pra eu curtir mesmo. Beijo.
2: Vamos curtir.

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1: 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É por isso, amigo, que eu estou aqui com você. Nos 99.1 da Estúdio. Assim como Zezé de Camargo, Luciano, Rúlio Iglesias. Fechando mais um bloco. Deixa eu ver aqui quem é o próximo. Wellington, chegou tua vez. Após o intervalo. 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
1: Muito bem, bora que dá pra fazer festa até as 8 horas aqui. Zap zap 99.

0: Vamos lá, atender o pedido do Wellington Kluck. Boa tarde, Regis. Toca um Guns N' Roses aí. Vamos mandar um Guns pra você curtir. E a gente abre a sequência com esse pedido aqui. Fala, garoto!
1: Oi, Regis. Aqui eu como do Jaraguá 34. Eu quero ouvir a música Mr. Bombastic.
0: Mr. Bombastic!

0: Yeah! Estúdio FM, a número 1 do seu rádio, ó. Sequência pop rock. A Lari pede uma música do Legião Urbana, Tempo Perdido. Beleza, vamos ouvir essa e a mensagem do John.
1: Boa tarde, estúdio, tudo bem? Aqui é o John de Jaraguá do Sul. Cara, toca qualquer música aí pra nós curtir o sabadão aí. E me coloca no sorteio. Abraço. Até mais. Obrigado, tá?
0: Então vamos lá. 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

0: Estúdio FM, número 1 do seu rádio, Legião Urbana, fechando mais um bloco do Zap Zap 99. Nívia e Odair, no próximo bloco, os pedidos de vocês aí, que vocês mandaram, tá bom? Já no próximo bloco. E você, já pediu sua música para concorrer a um envelope do Porta Nova? Envelopão cheio de presentes, ó. Combo do Super Dog do Xuxa, 2 dogs duplos e 2 cocas KS. Cento de salgadinhos, uma bandejona com cento de salgadinhos, da Disque Salgadinhos. E uma troca de óleo para sua moto, 1 litro de óleo mais a troca de óleo para sua moto, cortesia da B3 Motopeças. É só pedir música, 984027371. Manda uma mensagem de voz aí pedindo o seu som. Combinado? Já tem mais. 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
0: Muito bem, a música não para, não para, não para nunca. Boa noite.
23: Boa noite, Esporta Nova.
0: Boa noite pra você. Temos mais pedidos aqui. Vamos lá então na sequência.

0: Bora lá então, galera participando aqui com a gente, começar com a Nívia, vai.
1: Boa tarde, estúdio. Tudo bem com vocês?
0: Tudo bem.
1: Toca a música Nos Bailão, de Corpo e Alma. Ofereço para o meu marido, que estamos aqui no sofá, escutando a melhor rádio, a Estúdio FM. Um abraço para vocês.
0: Vamos lá.
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3: Boa noite, Estúdio FM. Tudo certo aí? Aqui é o Dair do Rio da Luz. Quero participar desse sorteio. E toca aquela música Guardanapo da Rainha Musical.
4: Valeu!

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2: Boa noite, Regis. É a Margarida da Estrada Nova. Me coloca no sorteio aí dessa cumilança. E toca por um minuto de Bruno e Marrone pra nós.

0: Uau, Estúdio FM, a número 1 do seu rádio, sequência de bailão e sertanejo. Agora vamos mudar pro pop rock nacional, é isso aí? Tem o pedido da Andressa, a gente começa com o pedido do Ayrton. O Anderson pediu uma do Tijuana. Opa, vamos começar com essa aqui, vai.
1: Boa noite, Estúdio FM. Ótimo final de semana, Regis. Quero participar do sorteio.
0: Pra nós, Ayrton.
1: Toca uma música aí do Engenheiros do Havaí. Valeu, um abraço, até mais.
0: Valeu.

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1: Oi, boa noite. Aqui é a Andressa do bairro Vieiras. Toca aí CPM 22 pra gente relembrar e me coloca no sorteio.

0: Estúdio FM número 1 do seu rádio. É, o, acho que foi o Lucas Anderson que pediu Tijuana. Vamos ver se Tijuana é só tropa de elite, nada. Essa é bem legal essa música, né? Que vez. Vamos lá que não para, não para. Daqui a pouco o resultado, hein? É, e você já pediu sua música? Dá tempo ainda. 984027371. Vamos lá, Gruber.
1: Boa noite, Regis Porta Nova. Aqui é o Gruber do Estrada Nova. Toca um Chague aí, se possível, pra mim escutar e curtir com a minha filha. Valeu, forte abraço.

0: Gustavo. Estúdio FM é número 1 do seu rádio. Conhecidos como os Mascavo Roots, depois de uma mudança na formação, passou a se chamar Mascavo. Muito bom, hein? Essa música legal, Asas do Mascavo, fechando mais um bloco. Dá tempo de você pedir sua música no 984027371 e concorrer aos presentes dessa noite, hein? É um envelopão do Porta Nova aqui com 100 de salgadinhos, combo do Super Dog do Xuxa e 1 litro de óleo e a troca para sua moto da B3 Motopeças. Então, manda aí que daqui a pouquinho o resultado dá tempo de você participar e concorrer ainda. Só pedir música. Manda um áudio aí pro Porta Nova e pede sua música. Vou fazer um intervalo e volto já. 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
0: Seguimos com o Zap Zap 99. Temos mais três pedidos aqui da galera antes do sorteio. Então, vamos ouvir esses três pedidos aí. Curtir as músicas e já tem um resultado, hein?

0: Vamos lá então começar com a Gleice.
1: Boa noite, meu amigo. Tô aqui na escuta. Toca aí pra gente escutar a perigosa e linda de corpo e alma. Gleice da Figueira. Beleza. Tô aqui na espera de ganhar esses brindis. Manda pra cá. Um ótimo restinho de sábado e um ótimo domingo.

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1: Boa noite, aqui é o Paulo do São Luís. Gostaria de escutar alguma música do Ramones. Muito obrigado e me coloca no sorteio.

P3 Motopeças é Andressa, do 8877, final 00. Andressa, foi você. Parabéns. Já informamos ali no Whats, tá bom? Muito obrigado a todos que participaram. Porta Nova, não consegui de novo. Não desista, persista. A persistência é a chave pro sucesso. Amanhã tem mais com o Cowboy no Churrasco 99. Vou deixar as minhas saideiras pra galera que entrar no clima do Maroon 5, né? Que hoje tem um Maroon 5 no Rock in Rio, né? Então pra entrar no clima. Depois tem o Mário Júnior com o Estúdio Mix. E amanhã tem Café Sertanejo, tem Churrasco 99. E eu deixo a rolar da Estúdio FM. Ótimo final de semana pra todos nós! Vai, Porta Nova! Oi! Música leve! Sempre!

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23: Opa, muito bem, prazer por aqui, ZYD741, 99.1 Estúdio, Jaraguá do Sul, Santa e Belíssima Catarina. Epa, tô chegando a partir de agora, é o nosso Estúdio Mix no seu sábado à noite, sabadão 12 de setembro.
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23: Opa, prazer, tô chegando. Mário Júnior com você, pra você no som da Estúdio FM. A partir de agora você participa, você interage, manda seu alô, seu recado, claro. A gente continua aqui com a programação dessa noitada de sabadão, 12 de setembro de 2026. Aumenta o volume.

0: Saúde, o número 1 do seu rádio. Eba, só tá começando, né, gente? Só tá começando a nossa programação desse sábado maravilhoso. Um sábado diferente para você curtir, para você interagir, para você mandar seu alô, seu recado para quem você quiser. Tá na sintonia? Tá na programação? Tá bom demais. Daqui a pouco eu vou trazer participações, daqui a pouco eu vou passar uma agenda para vocês também, para vocês ficarem ligados aqui na noitada desse sabadão que só tá começando.
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16: Maravilha, vamos que vamos, que o som não pode parar. Vamos, sonzeira, sucesso aqui na programação. Ei, Brasil. Vale, Brasil.

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7: Fervendo na audiência, né, Mário Júnior?
6: Audiência bombando por aqui, que é isso?